rapaz, eu fui ali agora, né, na parte de gastronomia, mas tem tanta coisa que é impossível você decidir, né? O qual, seja das comidas salgadas, aos doces, às bebidas. Um vinhozinho, claro, é de lei, né? Então, rapaziada que tá acompanhando pela internet aí, já já a gente volta pro rádio também, nos 949 com... Hoje, excepcionalmente, a gente não tem o top 10, né? Na verdade, é o pra cima pra esquentar aí o seu final de semana com gostinho de quero mais. Bora de

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0: No ar. Oi, Goiânia. Tamo no ar com Pra Cima pra esquentar a sua noite de sexta-feira e de entrar no final de semana daquele jeito, né? Estamos falando hoje excepcionalmente direto do Parque Mutirama. Muita gastronomia, né? Artesanato, show, vinhozinho. E aí, vai passar por aqui? Amanhã também a gente vai estar por aqui ao vivo, hein? Em várias edições, transmitindo aqui direto do Parque Mutirama para esse momento incrível. Só para te contar que vai rolar muita música e na segunda hora de Pra Cima tem um set do DJ Rob Oliveira que tá incrível. Bora dar o play! Vamos começar com a Loki.

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1: Pra cima, fechando agora com Pitbull e Kesha Timber, 7/2013. Ouviu muito essa, Harry Styles passou por aqui também. E uma hora vai rolando de muita música. Na segunda hora é um set sem nenhum intervalo pra você curtir com as mixagens do DJ Pai Rob Oliveira. Tá incrível pra cima de hoje e seguimos falando com o nosso Imob direto aqui no Parque Mutirama. Gastronomia, show. Inclusive tá rolando já, Alba. Como é que é? Tá rolando já, ô meu amigo André? Tá rolando, não tá, Elba? É a Elba, meus caros, no palco aqui, né, do Parque Mutirama. Tá incrível. Pra você que vai passar por aqui, a gente vai estar também amanhã. No outro final de semana vai rolar também esse evento. Aí já começa a pecuária, tanto evento em Goiânia que eu vou te contar, hein?
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0: semana. E lembrando que a entrada é só 1 quilo de alimento. Ó, você entra, acessa com a família, se diverte. Inclusive, tá rolando show. Tem, assim, uma arena de gastronomia com comidas aqui, né? Claro, da nossa cidade, comidas típicas, diferentes, né? Fogo de chão. Pensa no negócio delicinha, gostosinho. É esse evento que tá rolando aqui. Pra você que não conseguiu vir hoje, pode vir amanhã, domingo também e no outro final de semana. Parceria com o Sesc e ainda a realização Sinditur Goiás. Já já tem mais som, segura aí.
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6: Olá, excelente.

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Que som, meus amigos, que som! Fechando essa edição do Pra Cima com uma hora de muita mixagem. DJ Rob Oliveira mandou muito aqui nos 949. Assim vamos fechando. Eu volto às 18 horas ao vivo do Mutirama, já que tá rolando muita gastronomia.

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4: Olá, muito bom dia, salve, salve. A partir de agora, começando Inesquecíveis. O melhor das décadas de 70, 80, 90 e, por que não, comecinho dos anos 2000. Sou o DJ Henrique Amaral, te acompanho nessa próxima hora, neste sábado, dia 9 de maio de 2026. Hoje vou abrir com o som do Tears for Fears.
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1: Camaleão do rock, David Bowie com This Is Not America, Cranberries com Zombie. Vamos com som de 1997 do Third Eye Blind.
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1: Um dos maiores, se não o maior hit do The Police, Every Breath You Take, teve Alanis Morissette com King of Pain. Alanis Morissette que foi descoberta, né? Ela foi lançada mundialmente pela Madonna, mas assim, meio que por tabela, porque a Madonna tinha um selo. A Alanis Morissette, a canadense Alanis Morissette, até então uma cantora desconhecida, foi contratada pelo selo da Madonna e aí foi lançada para o mundo. Vamos de tema de filme? Trilha sonora do filme Ruas de Fogo, estou falando de Dan Hartman, som de 1984 com I Can Dream About You.
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1: Bora lá, começando Falando Sério na Rádio Interativa FM.

0: Previsão do tempo para hoje em Goiânia, neste sábado, teremos máxima de 31, mínima 18 graus. 6 quilômetros por hora, a velocidade máxima dos ventos. O sol nasce às 6:30 e se põe às 17:55. Sol com muitas nuvens durante o dia e períodos de céu nublado, noite com muitas nuvens. Olha aí, o clima radar está dizendo que a temperatura neste momento é de 18 graus. No meu carro aqui no Bueno estava marcando 20 graus. Você estava lá fora quando eu cheguei e realmente está fresquinho, né, Zete?
1: Fresquinho aí. Quem quiser aproveitar, aproveite, porque a partir de agora só tem um clima, né? Quente e inferno depois dessa.
0: Ah, e quente e seco, sem umidade. Vamos lá, 3226-9490, para você interagir com a gente. 3226-9490, bora lá com as próximas notícias e com a participação dos nossos queridos ouvintes. Vamos lá, 3226-9490, o número da Rádio Interativa FM. Atenção, defesa de Bolsonaro entra com pedido de revisão criminal no STF contra sentença. Os advogados de Jair Bolsonaro, agora a gente tem que falar, né, de que Bolsonaro a gente está falando, uma vez que temos um presidenciável também com o sobrenome Bolsonaro. Os advogados de Jair Bolsonaro querem levar ao plenário da corte teses que apontam nulidades, ou apontariam, né, nulidades e contrariedades na condenação pela turma. Entra em vigor o que uma coisa não tem nada que ver com outra, a dosimetria, que automaticamente já deve diminuir muito o tempo real de prisão de Jair Bolsonaro, e paralelamente a essa entrada em vigor da diminuição das penas, a defesa de Jair Bolsonaro entrou com um pedido de revisão criminal no Supremo contra a condenação de 27 anos e 3 meses de prisão pela trama golpista Zete.
1: Eu disse no período do julgamento que esse processo estava deixando várias arestas para a defesa recorrer depois. Como aconteceu no caso do presidente Lula, né? Que também foi preso, onde o processo judicial deixou várias válvulas de escape para a defesa atuar, e deu no que deu. Lula teve o seu processo anulado e pôde inclusive concorrer à presidência da República, e está aí eleito, concorrendo à reeleição. E no caso do processo do ex-presidente Jair Bolsonaro, também comentei aqui mesmo que estava, na minha modesta opinião, não sou nenhum advogado, não sou nenhum jurista especialista, mas até para gente que não é, estava deixando ver claramente que estavam ficando pontas e arestas para que a defesa dele atuasse. Ou seja, mais uma vez, a justiça deixa arestas, quem poderia ter feito o excelente trabalho e resultar num julgamento justo, né? Tanto do ex-presidente Lula, do presidente Lula, quando foi julgado e condenado e preso, quanto foi agora com o ex-presidente Jair Bolsonaro. E, por exemplo, uma das coisas que eu atentei foi a participação do próprio ministro Alexandre de Moraes nas turmas de julgamento do ex-presidente Jair Bolsonaro. Ah, mas o crime foi contra a Constituição. Mas na trama golpista, que foi o processo julgado, lá estavam algumas possíveis vítimas a serem eliminadas no processo. Um deles seria o próprio ministro Alexandre de Moraes, que participou do julgamento.
0: Bora lá, são 6:05. Lili Moreira está deixando claro que está formado o trio Joalizete, voltando sábado que vem, porque o Alisson está em viagem internacional, em viagem internacional. Pois não, Lili.

0: Bom dia a todos.
1: Bom dia, gentil Bentivi.
0: Bom dia a todos nesse sábado maravilhoso. Um climazinho bem agradável, um ventinho gostoso, né?
1: Ventinho frio, né?
0: Não senti frieza, não. Mas senti gostoso.
2: E quem nos está vendo pelo aplicativo está vendo a Lili hoje veio com o cabelinho de menina rebelde.
0: É comportada. Um ótimo dia para todos. Zé Luiz, a semana toda a gente foi bombardeado com terríveis notícias, né? As principais políticas nesse envolvimento desse maior escândalo do sistema financeiro do Brasil chamado Banco Master. E junto com ele a questão da dosimetria. A dosimetria está valendo agora na madrugada na Folha de São Paulo. São 190 pessoas que podem ser beneficiadas e agora cabe a cada advogado de defesa dessas pessoas que estão condenadas pela trama golpista e que estão condenadas a procurarem a forma da dosimetria de modificar o modo de encarceragem e ver como vai cumprir. A moça do batom foi a primeira a procurar o STF, mas como ainda não tinha sido otorgada pelo presidente do Senado, então não estava
2: promulgada,
0: então não poderia ser a primeira a ser beneficiada. Bom, mas cabe a cada advogado em defesa solicitar. E aí cabe aos ministros verificarem e como será feito isso aí. Do presidente Bolsonaro já foi sorteado, que é o Alexandre Moraes,
1: é,
0: né?
1: O relator. Não, Alexandre
0: Moraes. Então, vamos esperar o que vai acontecer. Zé Luiz, isso não é uma coisa que as pessoas saem da cadeia de uma hora para outra, mas vai aliviar muito as penas de 27, 18. Na verdade, todos nós, por mais que nós, da população, eu me incluo nela, porque eu não sou especialista em nada, eu sou só investigativa e gosto de informação. Mas, na verdade, cada um vai saber lá o que fez contra a nossa democracia. E esses que... A gente sempre comentou isso aqui, né, Zé? Que a gente sempre falou... Nós comentamos, eu comentei, que poderia verificar, porque 20, 35 anos, 27 anos, não estou dizendo do presidente Bolsonaro, mas do ex-presidente, mas estou dizendo das outras pessoas, poderia se ter feito uma coisa menor. A gravidade não, mas pelo número, 18, 20 anos na prisão. Então, agora entra a dosimetria. E com isso a gente vai ter muita notícia sobre o que vai acontecer com esses condenados por tramarem contra o nosso país, né?
1: Olha, e esses bagres que eu falo, que são os peixes pequenos, que foram condenados apenas, que variaram geralmente entre 15 e 17 anos, isso serviu até de desculpa para aliviar a pena dos cabeças da tentativa de golpe, né? Jair Bolsonaro, altos integrantes das Forças Armadas, a participação dessas pessoas, ela é muito diferente. Para mim, né? Exageraram nas penas. Isso. Dos bagres, dos peixes pequenos que foram bucha de canhão, muitos deles, inclusive, sendo movidos pelo ímpeto causado pelas mentiras que divulgaram, dizendo que a eleição tinha sido roubada, que tinham fraudado as eleições, que estava acontecendo uma injustiça no Brasil. Então, esse, no meu entendimento, exagero nas penas dos peixes pequenos, acabou servindo de desculpa para reduzir as penas dos cabeças da tentativa de golpe.
0: Isso mesmo.
2: Não levar em conta a atenuante de que a maioria deles foram induzidos exatamente pelas fake news.
1: Massa de manobra, né?
2: Exatamente.
1: Pelos grandes líderes que ficavam incitando, né?
2: Exatamente.
0: Zé Luiz, e é tão triste a gente ver que o Brasil realmente está polarizado, porque ainda o Flávio Bolsonaro, que é candidato, vivemos num país democrático, não é? Então, até eu posso ser candidata a presidente do Brasil.
1: Você vai ser candidata a presidente?
0: Nunca, jamais. Eu não entro nesse meio político jamais de minha vida. Eu só observo e fico triste com o que está acontecendo.
2: Mas,
0: né?
2: Ele, a questão desse meio político é que tem carência de pessoas como você. Sendo realista. O grande problema é que a gente fica medindo.
0: Desanimada, né?
2: Medindo o meio político só pelas más pessoas.
0: Tem muita gente bacana, sim.
2: Mas o que falta no meio político é exatamente pessoas bem intencionadas.
0: Mas todas as pessoas que eu vi entrando licitamente e com posturas que eu sempre aplaudi e eu entreguei até a minha vida social levando essas pessoas para frente, Donizete, só me decepcionaram. E eu posso falar particularmente para você, que você sabe. Só me decepcionaram, porque a pior doença da humanidade é o poder.
2: Agora, você imagina num processo de ditadura, isso num processo democrático. O eleito muitas vezes nos decepciona. Agora, e numa ditadura que a gente não tem nem como trocar depois?
0: Mas o problema todo é que, né, nós estamos vivendo num Brasil polarizado. Que tudo bem, vamos debater democraticamente, nós temos todo o direito de expor as nossas opiniões. Você tem que ter saúde mental para aguentar o que você. Você vê o que que. Eu outro dia comentei alguma coisa aqui, o cara. Você não estava aqui, mas eu comentei e vou repetir novamente. O cara, só porque eu fiz uma crítica, ele perguntou se eu era casada com uma mulher. Se eu tinha problema com homem.
2: E daí?
0: Não, eu disse, nossa, não tenho problema nenhum com isso, mas eu fiquei pensando, pô, mas aonde que o cara vai tirar uma ideia dessa para não saber nem quem é você? Eu não estou pronta, como eu acho que a maioria das pessoas não estão, para serem atacadas de uma forma que as pessoas não nos conheçam. As redes sociais hoje é um câncer no ser humano. Então eu não estou disposta a isso. Eu tenho 65 anos, eu quero ter uma vida saudável mentalmente e fisicamente. Mas o que eu queria dizer é que, se estamos empatados aí com o outro candidato, que é pra mim uma
1: Estamos empatados, como assim?
0: Se você for analisar. Não,
1: você tá se colocando de um lado aí?
0: Não, eu não estou falando. Desculpa, não estou do lado nenhum, desculpa.
1: Você quer dizer, se há um empate?
0: Se há um empate, muito bem colocado, Zé Luiz.
1: Então hoje a gente tem que tomar muito cuidado.
0: É perigoso. Não, é por isso que
1: esses
0: eu tenho.
1: Esses detalhes.
0: É por isso que eu tenho os orientadores aqui. Mas se está com dois candidatos, estão quase que empatados aí no segundo turno.
1: Não, eles estão empatados, né, em praticamente todas as grandes pesquisas no segundo turno. Empate técnico.
0: Imagine você.
1: Com uma diferença.
0: Pouca,
1: pro,
0: né?
1: Flávio Bolsonaro, né? De décimos a um ponto e meio.
0: É uma forma da gente analisar que um candidato que não tem experiência, ele é filho do ex-presidente, tem todo o direito de concorrer, como num país democrático, mas está junto com outro que tem milhões de anos de estrada política. E
1: o presidente atual, né? Ah, junto não. Contra.
0: Não, mas que está concorrendo juntamente lá com ele, não é verdade?
1: Sim.
0: Um com o outro.
1: Em lados opostos.
0: Mas se você imaginar que eles estão ali se debatendo, um que não tem a mínima experiência em gerir um país como esse, de dimensão proporcional a um continente, estamos brigando por problemas tão sérios, olha como o Brasil tá. Isso é muito
2: sério.
0: Mas
2: isso não é culpa nem do presidente nem do concorrente a presidente.
0: Isso
2: aí é uma realidade da população brasileira, que tem o direito de se expressar. Nisso aí, embora a gente às vezes não concorde com um ou com o outro, mas a gente tem que respeitar a soberania da vontade do povo brasileiro.
0: Falta conhecimento, né? Eu acredito.
1: Vamos lá, nosso ouvinte interagindo com a gente pelo 3226-9490. Daqui a pouquinho, participações dos ouvintes. Ontem à noite, a IP com Y divulgou um novo posicionamento sobre a decisão da Anvisa. A IP contestou a medida da Anvisa, né? Pedia o recolhimento dos produtos e entrou com um recurso, o que na prática suspende temporariamente a proibição de fabricação e a venda de alguns produtos da marca. Segundo a fabricante IP, o recurso administrativo foi apresentado na quinta-feira após a publicação da resolução que pedia o recolhimento e proibia a produção e a comercialização. Com isso, os efeitos da medida que suspendia a fabricação e a comercialização de algumas categorias foram automaticamente suspensos até novo pronunciamento da agência. Olha, então estamos no imbróglio. Suspensa a decisão. Pode continuar fabricando e vendendo, mas a Anvisa recomenda não consuma. Por precaução, a gente recomenda não consuma esses produtos. E vem outro imbróglio por aí. E quem já comprou, o que fazer com o produto? Não pode descartar. O que a Anvisa está falando? Que esses produtos podem conter até super bactérias. Então, troço que você compra lá para lavar, inclusive as vasilhas onde você come, pode conter super bactérias. E pior, quando você manuseia esses produtos, eles estão em contato direto com a pele e entrando na corrente sanguínea. A decisão da Anvisa havia suspendido a fabricação e a venda dos produtos das categorias lava-louças, lava-louças concentrado, lava-louças líquido e desinfetantes. Praticamente os principais produtos aí de limpeza da IP com Y, Zete.
2: A recomendação da Anvisa, ela identifica um lote, né? Um lote, mas diz, na nota falava em falhas de processos e etc, mas não aponta. E isso gera uma dúvida muito grande, tanto na própria indústria, quanto no consumidor. Mas ela identifica os lotes com final número 1 desses produtos. E aí, inclusive, a IP se manifestou logo após isso, nessa primeira posição, que o consumidor que estivesse com esse produto em casa entrasse em contato com o SAC da empresa, que ela ia providenciar a troca por produtos de outro lote, né? Agora, parece que volta atrás, mas desde o princípio, Zé, eu notei assim, ficou meio vago essa intervenção da IP. Na primeira intervenção, ela identificou um lote. Depois amplia a coisa sem identificar, sem explicitar qual bactéria, sem identificar isso. Porque os produtos citados aí são, inclusive, bactericidas, desinfetante, né? Então, o desinfetante presume-se que ele vai agir em 99,99%. Embora, muitos produtos de qualidade duvidosa estejam aí no mercado, aliás, menos eficientes, não tem esse espectro tão amplo de desinfecção, porque o melhor desinfetante que existe, ele deve atingir pelo menos 99,99%, como tem alguns produtos em seu rótulo afirmando isso.
1: Agora são 6:19. Vamos lá, próximas notícias. Empresária suspeita de movimentar 45 milhões em esquema de imigração ilegal para os Estados Unidos é solta. A empresária, que inclusive é mãe da esposa do governador Daniel Vilela. E aí eu acho que a gente tem que ter muito cuidado com essa história. Por quê? Porque o fato de você ter um parente que está fazendo rolo não significa que você esteja envolvido no rolo. Um parente que esteja cometendo crimes não significa que você também seja criminoso, né? Então, vamos lá. Inclusive, daqui a pouco, funcionário é preso suspeito de estuprar uma paciente durante exame em hospital em Jaraguá, no interior de Goiás. Governo federal aprova 14 concessões de energia e a Enel fica de fora. Esta e outras notícias na sequência do Falando Sério.

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6: Bora lá, voltando com o Falando Sério na Rádio Interativa FM. Vamos lá com os nossos queridos ouvintes interagindo com a gente. 3226-9490. Tem um Haroldo aqui polemizando em cima das pesquisas eleitorais. José Luiz, Lili e Zete. Eu não entendo a insistência de toda a imprensa em divulgar os resultados das pesquisas para presidente, falando diretamente do segundo turno. Por priorizar a divulgação do resultado do segundo turno, se os candidatos para disputar o segundo turno têm que ter votos no primeiro turno, o primeiro e o segundo lugar. José, na minha humilde opinião, na falta de conhecimento, isso é induzir o eleitor ao erro. Haroldo, a gente tem um comportamento entre os eleitores brasileiros que é o comportamento do chamado voto útil. A pessoa geralmente quer votar em quem vai ganhar ou quem em quem tem possibilidade de ganhar. E com isso, uma possível terceira via fica prejudicada. Por quê? Qualquer candidato que pudesse, Renan Santos, Caiado, Zema e companhia, que pudesse...
7: Oi? O Dalciolo também.
6: Cabo Dalciolo.
7: É.
6: Que possa despontar como um ponto fora dessa polarização, fica prejudicado. Porque fala, não, eu podia até votar nele, mas não tem chance. Então, a maioria opta em falar que vai votar no Lula
7: já ou faz no o Flávio segundo turno Bolsonaro. No primeiro turno, né?
6: É, exatamente. Então, é só a gente ver, né? A diferença de Lula e Flávio Bolsonaro em intenção de votos para os outros candidatos no primeiro turno, nas simulações de primeiro turno. É muito grande. Tem aqui a participação do nosso ouvinte interagindo com a gente. 3226-9490. O Carlos está dizendo: José Luiz, a Dilma foi eleita presidente em 2010 e nem vereadora tinha sido. O Flávio é senador, então a fala da Lili, para mim, é uma fala ideológica. Esse, o Carlos. Tem outro ouvinte aqui, polemizando, dizendo o seguinte: a senhora da bancada, é a Lili, ela não precisa falar de que lado político ela está.
8: Meu Deus.
6: Para bom entendedor, fica claro que ela é lulista.
7: Esquerdista.
6: Daqui a pouco vai ser petista, daqui a pouco esquerdista.
8: Zé Luiz, já estão.
6: E não espante se começarem a te chamar de como?
8: Zé Luiz, eu nunca votei no Lula. E outra coisa, já estão falando que esse vermelho diz tudo que eu tô usando.
6: É, mas hoje em dia.
8: Eu sempre gostei de vermelho, gente.
6: Hoje em dia, um dia desse eu fui participar de uma reunião virtual, né? E alguém fez essa brincadeirinha. Eu coloquei o blazer por cima, da camiseta vermelha.
8: Falei, diz que nós estamos na lista hoje.
6: E como é que esse pessoal que tem um olhar tão curto entende os Estados Unidos? Deve dar um nó na cabeça. Porque o vermelho é a cor do Trump lá, do Partido Republicano, do Partido
8: dele,
6: de direita, do Partido Conservador. Então, lá nos Estados Unidos não tem problema. Lá quem usa vermelho não é comunista.
8: Ô Zé Luiz, E aí, eu sempre usei vermelho desde que eu tinha 13, 12 anos. Eu até sofri bullying naquela época, a gente não falava bullying, mas eu tinha um coleguinha chamado Humberto que falava: ah, vem lá, aquela bocona vermelha. E eu já gostava de usar vermelho. Então agora estão dizendo que hoje eu tô de lulista.
6: Ai, ai, ai. Não, e são as bolinhas vermelhas.
8: E o esmalte vermelho.
6: O radicalismo é tão grande que nem os detalhes vermelhos. Eu quero saber.
8: Você também
6: nem
8: tá lulista hoje,
6: nem,
8: viu?
6: Que lulista, o quê? Você não pode ter nem detalhes vermelhos na roupa, é isso? O radicalismo é tão grande que se a pessoa tem roupa com bolinhas lá, branca, a roupa da Lili é branca, mas com bolinhas vermelhas. Então, o predominante ali é o branco. Ah, mas tem vermelho. É comunista.
7: Por isso que eu vim. Pelo amor de Deus, né? Por isso que eu vim pra
8: trás. Ai, ai, meu Deus. Vamos rir que hoje é sábado.
6: Vamos lá. Então vamos à notícia. Empresária suspeita de movimentar 45 milhões em esquema de migração ilegal para os Estados Unidos é solta. De acordo com decisão, ela deve usar tornozeleira eletrônica pelo prazo de 90 dias. Em nota, a defesa da empresária afirmou que a revogação da prisão preventiva é o reconhecimento da desnecessidade da medida. Maria Helena é sogra do governador de Goiás, Daniel Vilela. De acordo com a Polícia Federal, ele, Daniel, o governador, e sua esposa, que é filha de Maria Helena, não são investigados. Em nota, o governador afirmou que os fatos são investigados desde meados dos anos 2000 e não tem relação com ele, Daniel, com sua esposa, filha de Maria Helena, ou com o governo do estado de Goiás. Além de Maria Helena, outras três pessoas tinham sido detidas em Goiás na quinta-feira. Entre elas, Juliana Rosa Tomé Frois, suspeita de captar clientes, comprar e gerir passagens, hospedagem e cuidar da logística do esquema. Esquema que mandava ilegalmente pessoas para os Estados Unidos. Ela também foi solta, né? Essa segunda pessoa, a Juliana Rosa Tomé, ela foi solta também, assim como Maria Helena, no dia de ontem, com medida cautelar do uso de tornozeleira eletrônica por 90 dias. A defesa de Juliana Rosa Tomé Frois diz que auxiliar brasileiros a apresentarem-se às autoridades norte-americanas e formalizar pedido de asilo não configuraria crime. Já o marido de Juliana, Fábio Rodrigo Frois, segue detido ou seguia até a última atualização dessa reportagem. Também segue detida Valéria Divina de Macedo. Ela é apontada pelas investigações como responsável pela parte financeira e logística do esquema criminoso Zete.
7: É, realmente pleitear visto, pleitear um processo de imigração legal não é crime. Agora, o que está configurado aí no que pode ser mostrado, algum diálogo, parece que em aparelhos celulares, é utilizar o serviço de coiotes. Parece ser coiote. E isso sim é crime, é imigração ilegal passar pelas fronteiras sem o devido conhecimento da nação que está recebendo esse imigrante.
6: E é um caso sério. E olha só aqui a estratégia que a defesa de Juliana Rosa usa, Zete. Auxiliar brasileiros a apresentarem-se às autoridades norte-americanas e formalizarem pedido de asilo não configura crime. Então, isso Nossa quer dizer senhora. Que qualquer um de nós pode aqui começar a falar: ah, se quer ir lá para os Estados Unidos, não tem documento, não tem visto. Não, eu dou um jeito de fazer você entrar lá. Não é crime, não. É um direito de cada um lá, pelo amor de Deus, né? É estratégia de defesa, claro.
7: Claro, e tem todo o direito à defesa, né? Agora, a apuração, o processo, como a nota do governo aí diz, desde 2020, quer dizer, é uma coisa que vem acontecendo.
6: Não, meados dos anos 2000.
7: No, meados dos
6: tem
7: anos 2000.
6: Tem 25 anos, mais de 20 anos.
7: Quer dizer, outra, são processos, mesmo ilegais ou legais, que envolvem muito dinheiro. Os valores cobrados aí para colocar uma pessoa nos Estados Unidos, os valores citados, são grandes. É coisa de 20 mil e dólares.
6: 20 mil dólares, né? Tipo 100 mil reais.
7: Quer dizer, essa movimentação financeira é notada. Não é possível não notar isso. E aí está sendo apurado, e infelizmente toca aí o nome. É uma sogra do governador Daniel Vilela, que tem o seu CPF independente, é a pessoa física, jurídica, totalmente independente da sogra, mas que lança uma baita munição, sobretudo para concorrência, já que estamos aí numa corrida eleitoral, lança uma baita nuvem de gelo aí na possível campanha do governador Daniel Vilela. Infelizmente.
6: Já está sendo usado, inclusive, pelos adversários, né?
7: Exatamente. E os indícios de crime aí vão ser apurados e tudo mais, e tá todo mundo acompanhando com atenção esse processo. Afinal, uma das bandeiras do governo é a questão da criminalidade em Goiás. E se isso for um crime, é um baita crime.
6: Vamos lá, Ministério Público de Goiás questiona falta de tornozeleiras eletrônicas no estado. Promotoria envia ofício à Diretoria-Geral de Polícia Penal em busca de dados da fila de espera de presos pelos rastreadores eletrônicos. O órgão não divulga números oficiais. Em março, um total de 46 detentos da comarca de Uruaçu estava na fila de espera por uma tornozeleira eletrônica de monitoramento. A tornozeleira que a gente já sabe que assim não resolve muita coisa, não, né? Agora são 6:36. Bora lá em frente com Falando Sério, Hablando em Sério, por La Rádio Interactiva. Quer interagir com a gente, ouvinte? O número é 3226-9490. 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Vamos lá. O que explica o novo tombo da empresa dona do Mercado Livre na bolsa Nasdaq? A ação do Mercado Libre. Por que que o nome da empresa é Mercado Libre? Porque é uma empresa argentina, uma das maiores empresas do mundo, nasceu na Argentina. Então, a Mercado Libre com B é dona do Mercado Livre. Então, a ação fechou em queda de 12,7% só no dia de ontem.
7: Coisa grande.
6: Uma perda de 237 dólares por unidade. Ou seja, cada ação perdeu o equivalente a mais de R$1.000 ontem. 237 dólares são mais de R$1.000, né? O tombo veio depois que a Mercado Libre entregou lucro abaixo do esperado pelo quarto trimestre seguido. A receita surpreendeu positivamente, subiu 49% para 8,8 bilhões de dólares. Nossa. Acima da expectativa, que era de 8,4 bilhões. Então a expectativa era 8,4 bilhões, foi de 8,8 bilhões a receita, mas a reação foi forte mesmo assim. O papel abriu o dia em 1.685 dólares, para a gente ver como é valorizada a ação da Mercado Libre, cada ação. Então, isso aqui dá algo em torno aí de R$8.000 pelo câmbio de hoje, né? Cada ação, depois de ter fechado a véspera com 1.870 dólares. Então, a ação aí a R$8.000, ela estava valendo no dia anterior o equivalente a mais de R$9.000.
7: Ela desidratou.
6: Então, ao longo do pregão de ontem, oscilou entre 1.623 e 1.704 dólares. Então, não é que a empresa esteja quebrando, esteja falindo, não. É porque, por diversos fatores, a margem de lucro caiu, ainda que seja muito alta, mas o investidor quer sempre mais, Ed.
7: É exatamente assim. O problema é que as pessoas vão é o chamado análise de fluxo. Quando o brasileiro, por exemplo, nós tínhamos muita cultura assim, o dólar subiu, tem que comprar dólar, porque o dólar subiu. Aí quando você vê uma ação também, como vamos pegar, por exemplo, o Mercado Livre. Uma ação está sendo muito buscada, isso é porque a empresa está sendo eficiente, vista como eficiente, e a expectativa de oferir maior lucro, porque a empresa, é verdade, é uma empresa de logística, Mercado Livre é uma empresa de logística, está presente no mundo inteiro e entrega pontualmente, e todo mundo vê a prestação de serviço, e isso traz uma boa fama para a empresa. E as pessoas querem ganhar dinheiro junto. O investidor em ações é aquele cara que quer ganhar junto. E aí, a busca pelas ações que tem um limite, aí na medida a oferta da demanda e da procura, a procura aumenta, a ação sobe. E no momento, cai todo mundo na real, fala, ela não vale tanto assim. Aí o preço cai.
6: Olha só, e daqui a pouco, depois do intervalo, a gente vai explicar por que essa empresa, que é uma das maiores empresas do mundo hoje, apesar de ter um lucro fantástico, um faturamento fantástico, porque o preço da ação está caindo dentro de instantes, apesar de continuar sendo um preço super alto, né? 6h41, voltamos em instantes.
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4: Voltamos com Falando Sério na Rádio Interativa neste sábado, porque o lucro da Mercado Livre não acompanhou a receita, né? Estavam prevendo uma receita de 8,4 milhões e foi de 8,8 bilhões de dólares, né? Milhões seria muito pouco, né? Para uma empresa nessa escala. Por quê? A matéria aqui do portal UOL explica: parte dos custos já havia aparecido no trimestre anterior. Bom, por causa da concorrência que é acirradíssima, que tem gigantes mundiais, a Mercado Livre reduziu o valor mínimo para o frete grátis. Acho que antes era de, sei lá, 60 e poucos reais e caiu para 19 reais, 20 reais. A partir de 20 reais já tem frete grátis, né? O preço da mercadoria que você está comprando. Então, a Mercado Livre reduziu o valor mínimo para frete grátis, o valor mínimo da compra, expandiu a oferta de crédito, abriu o seu primeiro centro de fulfillment na China e anunciou um investimento de 750 milhões de dólares no Chile, que inclui um segundo grande centro de distribuição. A Mercado Livre também lançou um projeto piloto de venda de medicamentos na região metropolitana de São Paulo. O frete grátis, né? Aqui no Brasil, é uma reação ao acirramento da concorrência representada por gigantes asiáticos como a Shopee, Temu, AliExpress e sabia que a AliExpress com esse nome é chinesa? E a americana Amazon. Só aqui foram citadas 4 gigantes mundiais. Que se a Mercado Livre não abrir o olho, engolem a Mercado Livre, né, Zete?
5: É, e o AliExpress, inclusive, são empresários e também operadores oriundos do Alibaba, que foi o primeira grande empresa de logística chinesa, cujo controlador parece que caiu em desgraça com o regime do governo lá e teve que sair do país. Hoje ele vive fora, mas deixou para trás os remanescentes, os seus operadores, que criaram essas outras empresas. A AliExpress é uma dessas oriundas do Alibaba.
4: Mas aqui, meu amigo, resumindo, é briga de cachorro grande.
5: Enorme.
4: De cachorrão.
5: Isso aí é de coisa estratosférica, né, Zé?
4: E inimaginável para os nossos padrões.
5: E aqui no...
4: É nesse nível aí, é cachorro que late grosso.
5: E no Ocidente aqui, nós temos aqui no Ocidente, a nível dessa concorrência, a Amazon. Somente ela. Mas essas outras asiáticas aí são enormes. Haja visto que o próprio mercado chinês é enorme. E aí, para concorrer, dá-lhe entrega grátis. E entrega grátis tem custo. e reduz o lucro.
4: 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A gente está falando aqui dessas gigantes, né, do mercado aí de compras online. E é impressionante, meus amigos, a tecnologia envolvida hoje em todo o processo. E a empresa que melhor faz isso aqui em Goiás é a MapCloud. Esse processo de você vender algo, até o pequeno hoje pode vender online, né? E essas, plataforma MapCloud, ela faz o gerenciamento digital de todo o processo. Desde o momento em que a mercadoria é despachada até o momento em que ela é entregue lá para o consumidor final que fez a compra online, esse processo é todo amarrado digitalmente. E a gente acha que é simples, não é vender aqui, pegar aqui e entregar lá. Rapaz, isso envolve uma logística e é interessantíssimo, né, acompanhar como isso funciona por dentro, como é o trabalho da MapCloud, Zete e Lili.
5: É, muito além do rastreamento, Zé, também tem os hardwares, né? Ou seja, numa esteira, a leitura, a robótica utilizada, a tecnologia utilizada para poder dar essa segurança e agilidade, porque logística é coisa de rapidez, né, Lili?
6: Engraçado, a questão da logística, ela tem muito a ver com esse movimento que nós estamos vivendo, que se você não entrar nessa atualização, você fica para trás. E o Zé Luiz falou da MapCloud, que estava gerenciando e faz um trabalho que eu não conhecia, viu, Zé Luiz? Eu conheci através da rádio e fui pesquisar também.
4: Não conhecia.
6: Vim conhecer através da rádio, como os nossos ouvintes aí também têm ouvido falar dessa empresa. Mas a questão da logística, por isso é que, paralelamente, os Correios perderam muito, é a questão da atualização do serviço de entrega no mundo inteiro. E quem tiver na frente vai ganhar, não é? O Mercado Livre, o Amazon,
4: AliExpress,
6: Shopee. Zé Luiz, uma coisa importantíssima dizer que Goiânia hoje está sendo um dos maiores centros de distribuição Shopee e Mercado Livre aqui.
5: Mas está no centro do Brasil.
6: Impressionante. Um dos maiores do Brasil.
4: Eu falei aqui que é um mercado, eu tive o prazer de conhecer há uns 2 meses, né? Recebi a visita aqui de alguém que trabalha lá, né? Nesse... Eles apelidam de Alphaville da logística. É mais ou menos isso, que tem em Aparecida um polo, uma região onde os terrenos são destinados apenas a galpões logísticos e que já está cheio de imensos galpões de logística. É um mercado em plena expansão. O que é o galpão de logística? Aqui, né, a grande maioria das mercadorias chega de São Paulo através de caminhões, né, imensos caminhões. Vai, descarrega tudo lá no galpão de logística, é armazenado e dali ou a rede de lojas distribui para todo o estado, para toda a região, aí sai em caminhões menores, ou empresas de venda direta para o consumidor, como Mercado Livre. Dali, o entregador vai lá, entra na fila, carrega o carro e sai para distribuir.
6: Isso mesmo.
4: E é impressionante o número de ontem, inclusive coincidentemente, eu vi um carro que trabalha como terceirizado para Mercado Livre, estragou lá na entrada do meu condomínio. E aí eles tiraram, aquele mini furgão, aquele furgãozinho. Sim. Aí eu acho que para passar para outro carro, eles tiraram toda a mercadoria que tinha ali no furgãozinho e colocaram assim no chão, atrás do carro, esperando outro carro, né, ir lá buscar. E uma montanha dessa altura de pacotes assim, Zé, impressionante.
5: É impressionante. E a posição estratégica de Goiás, e particularmente já que você lançou luz aí sobre esses polos de logística de Aparecida, tudo visão de futuro. Lá atrás, o prefeito Ademir Menezes, na época lá, teve essa visão futurista e criou o Polo Empresarial Goiás, que agregou indústrias, empresas e galpões de logística, que hoje as empresas deixam ali o estoque pela posição estratégica de Goiás. É mais fácil distribuir por país inteiro. Ou
6: muito
5: seja,
6: você
5: reduz as distâncias. Isso dá movimento para aeroportos, tipo Porto Seco de Anápolis, cargas aéreas que chegam aqui e vão redestinadas para outras regiões do país.
6: E tem trazido tanto emprego para todo mundo aqui em Goiânia,
5: exatamente.
6: Goiás. Eu tenho observado muito, eu tô passando por algumas entrevistas aí, Zé Luiz, e as vagas que mais surgem é no mercado da logística.
4: Olha,
6: é bacana, muito bom.
4: E outra coisa, aí vivendo e aprendendo, eu digo que muito da minha curiosidade jornalística, eu aprendi com meu irmão mais velho, né? Que muita gente conhece como a ex-presidente do Vila Nova.
6: Querido Ovídio.
4: Ovídio Martins de Araújo, né? Que é advogado muito bem sucedido aqui em Goiás. Mas eu, como irmão mais novo, né? Toda vez que ele ia sair, ele me chamava, não, vamos ali, com aquele apelidinho carinhoso da família, né? E aí, qualquer lugar que ele fosse, tipo assim, não, vou arrumar um pneu, mandar arrumar um pneu. E ia lá o menininho junto com ele. Ele ficava conversando com um borracheiro, perguntando, não, pra que é isso aí? Pra que serve isso aí? Isso. Ah, não, vai arrumar a roda do carro lá que quebrou. Ah, aí o cara lá soldando a roda, ele pergunta isso, pergunta aquilo, perguntava, ah, vamos
6: bacana
4: ali
6: demais,
4: trocar o pneu do carro, vamos na oficina. E ele ficava o tempo todo conversando com quem estava mexendo ali, curiando, perguntando, pra que serve isso? Por que você tá fazendo isso? Por que você tá fazendo aquilo? E é muito bom, porque aí eu virei um curioso com o Tomás, né, com esse exemplo do meu irmão mais velho, quando eu tenho qualquer oportunidade, eu pergunto mesmo, veio esse cara da logística, dos galpões lá de Aparecida, e aí eu aprendi que um galpão de logística não pode ser um galpão qualquer. Ele tem que ter 12 metros de altura, de pé direito, livres lá, para colocar aquelas prateleiras imensas. E o piso dele tem que ser super reforçado. Porque não pode ser. Se você coloca, imagine você colocando uma máquina empilhadeira daquela, com a concentração de peso imensa em cima daquelas rodinhas. Se o piso não for reforçado, vai afundar.
5: Imagina o peso de uma prateleira daquela.
4: Então, é isso, né? O peso das prateleiras
5: de mercadoria
4: e o peso das empilhadeiras, que ficam ali o tempo todo movimentando aquelas mercadorias. Agora são 6:57, Preveste. 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Aguarde. Agora são 6:57. CNN Brasil. Encontro Lula-Trump reduz temor de tarifas, mais Planalto ainda vê risco. A suspensão definitiva de novos impostos de importação está condicionada ao sucesso de debates técnicos e flexibilizações, afirmam conselheiros do governo brasileiro. E eu queria ouvir a opinião de vocês, Lili e Zete, porque foi um dos acontecimentos mais importantes, sim, dessa semana, na quinta-feira, a reunião entre Trump e Lula, as impressões que vocês tiveram. Porque a impressão que eu tive foi a seguinte: embora não se tenha tratado de nada ali especificamente que tenha trazido um resultado imediato, ou seja, não, tarifas, foi decidido isso ou aquilo, não, um grupo de trabalho tem 30 dias, Com relação a temas importantes, não houve, apesar de não ter havido nenhuma decisão importante, pelo tom da coletiva do Lula, depois da reunião com os jornalistas, eu acho que eles saíram satisfeitos. Eles, quem? A delegação brasileira. Politicamente, para o Lula, foi uma oportunidade de virar aquela chave das duas derrotas acachapantes da semana passada no Senado.
6: Sim.
4: E, por outro lado, uma reaproximação importante. E através dos sinais, a gente vê. Estava na agenda, o tempo total previsto, acho que era 1h30.
6: Ficaram
4: o Trump
6: 3.
4: Ficou 3 horas. Então, a conversa para o Trump, para os Estados Unidos, foi considerada importante, Gisete.
5: Rolou até um I love you, né?
4: Mais uma vez, Trump, para desespero de uma galera que achava que tinha um monopólio ali da interlocução com o Trump, e até 9 meses atrás, até pode ser que fosse, né? Para o desespero dessa galera, Trump foi lá em 2 postagens, elogiou Lula, dizendo que é um cara dinâmico, é um bom homem, um cara inteligente, e que a conversa, que o encontro foi muito bom, very good meeting, algo assim.
5: E uma coisa interessante é que a posição do Lula não foi de subserviência. Ou seja, não ficou aquela coisa assim de vira-lata, lambendo botas e etc, não. Ele se posicionou como chefe de Estado e conversou como chefe de Estado com outro chefe de Estado da nação mais poderosa do mundo. Essa é a verdade. E o que que acontece? O pedido dele para bem colocado, tipo assim, porque sempre que o Trump recebe um chefe de Estado, tem uma coletiva antes da conversa. Ou seja, abre as portas, os jornalistas entram e já começa a especular sobre a expectativa da conversa que ainda vai acontecer. E o presidente Lula sugeriu que a entrevista fosse ao final, depois que tivesse conversado, para apresentar algumas

0: E sempre referendou que foi uma conversa muito produtiva, como você bem imita.
1: Eu não vou imitar agora mesmo, então. 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Olha só, né? Palavras, aliás, postagens do Trump após a reunião com Lula.
2: Discutimos tudo com o presidente do Brasil. Discutimos tudo. Tivemos uma reunião muito boa. Temos uma relação muito boa com ele e com o Brasil. Discutimos tudo, inclusive tarifas.
1: No dia anterior, Trump já tinha chamado Lula de um bom homem e de um cara inteligente, smart man, ao comentar a reunião. Segundo o presidente Trump, o encontro foi muito bom, Lili.
3: Eu acho, Zé Luiz, que as pessoas sempre querem ver o lado negativo e enxergarem coisas negativas. O Lula tá mais velho, ele talvez tenha um pouco mais de calma e sensatez, de não tomar algumas atitudes na sua impulsividade, como a todos nós, pessoas que com a idade a gente vai ficando mais tranquilo, mais evoluído,
1: sabe,
3: né?
1: Sabe o que ele fala a esse respeito? Que aos 80 anos ele aprendeu que não se deve tomar decisões quando se tá com 40 graus de febre.
3: É verdade. Não, e para todos nós isso, né, Zé Luiz? Porque eu na minha humilde condição cidadã, eu vejo também que a gente tá querendo fugir de confusões mentais, né? Mas eu gostei muito do que foi falado. E acho terrível quando as pessoas falam: ah, mas imagina, o Lula foi lá, não deu nada. Como que não, gente? Foi recebido no tapete vermelho, não teve nenhuma retaliação por parte do Trump. O que as pessoas querem? Ficar incentivando brigas aí dentro de países democráticos? Eu acho que foi muito bom, depois realmente do que passou lá no Congresso do Brasil, aqui no Congresso Brasileiro. Então, eu acho que nós estamos vendo um Lula mais evoluído, não é? Sem grandes atitudes intempestivas. Você vê, aconteceu esse problema todo lá no Senado e ele não tomou nenhuma decisão, ele estava indo para os Estados Unidos, não emitiu. Eu li várias entrevistas e li e vi o Guimarães, que é o... Como é que é? Gabinete...
0: Da articulação política.
3: Da articulação política. Obrigada, Dona Izete. Ele dizendo: não, vamos ver como é que vai ficar, vamos agir com calma, esperar o que vai acontecer. E outra coisa, não podem dizer nunca que o Lula não é um grande estadista, né, Zé Luiz?
1: Deputado José Guimarães.
3: José Guimarães.
1: Ele tomou posse na Secretaria de Relações Institucionais há menos de um mês, dia 14 de abril, dia 13, 14 de abril.
0: Tinha um goiano cotado para
1: ele. Olavo Noleto. Olavo Noleto.
0: Exatamente.
1: Agora são 7:05. 7:05, Vieira Pisos, o Maio. 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Agora são 7:05. Ginecologista se torna réu por estupro de 15 pacientes em Goiânia e Senador Canedo. Marcelo Arantes e Silva, de 50 anos, se tornou réu por estupro contra vulnerável de 15 pacientes, após a justiça aceitar denúncias apresentadas pelo Ministério Público de Goiás. Conforme a promotoria, as penas somadas podem

0: ultrapassar 200 anos de prisão. Marcelo, o acusado, está preso preventivamente.
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0: Falando sério na Rádio Interativa FM, bora lá, querem interagir com a gente aqui no Falando Sério? Número é 3229490, bora lá.
11: Bom dia, Zé Luiz, bom dia a todos da Rádio Interativa, aqui é o Marcelo de Abadia. Zé, eu fico vendo vocês falar a respeito aí dessa presidência e tudo mais. Uma coisa eu falo, eu acho que candidatura para presidência é um tempo perdido, que na verdade o presidente não manda nem nada, quem manda é o STF. Então, o presidente só serve para viajar para um lado e para o outro, negociar mercadoria e compra. Mais nada. Essa é a minha posição. Um abraço.
0: O Congresso não manda nada, não? Emendas parlamentares, emenda PIX.
12: Dosimetria.
0: Ah, não, é só, Esther. Você tá vendo como é que as pessoas são bombardeadas pelo marketing? porque para uma galera, né, já tá eleito o STF como inimigo público do Brasil há muitos anos. É só o STF, o Congresso não tem problema nenhum lá.
12: E o Congresso que produz as leis que o STF cumpre.
0: É, inclusive o Congresso que na semana passada deixou claro que não, pode tentar a golpe no Brasil, que não vai ter muito problema não, no máximo você vai ficar, quem comandou vai ficar 2-3 anos preso e depois vida que segue. Agora são 7:11, quase 12, agora sim 7:12.
13: Bom dia, José dia. Luiz, meu nome é Emerson, a minha esposa já tem alguns meses que tá tendo uma alergia nas mãos, nós já fomos no médico, já compramos muito remédio, até hoje até com essa alergia. E vendo a reportagem, eu fui checar, o detergente não, o final do lote não era 01, mas o sabão em pó que ela usa no trabalho dela e lá na nossa, lá em casa, é final 01, acho que é por isso que ela tá com essa alergia, ela vai parar de usar esse sabão.
0: É dessa marca, IP, né, o IP lá com Y, é bom tomar cuidado, hein, ouvinte. 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Vamos abrir, vamos descortinar o nosso estúdio para ver como é que tá lá fora hoje.
14: O céu tá lindo.
0: É, o céu está predominantemente azul, né? Tem algumas nuvens esparsas ali para baixo, né? Tá mais cinza.
14: Lindo.
0: Ah, o sol já tá rachando, vou ter que fechar porque ele já começou a rachar na minha cara aqui. Ah, agora são 7:13, bora lá. 3226-9490 para você interagir com a gente. Bora lá. O número é 3226-9490. Funcionário é preso suspeito de estuprar paciente durante exame em hospital. Jovem relatou que abusos começaram logo após ela entrar na sala de raio-x. Secretaria de Saúde disse que colaborador era de uma empresa terceirizada.
14: Ele queria ver a menina depois ainda do exame.
0: Mas meu Deus. Um funcionário do Hospital Estadual de Jaraguá, no interior de Goiás, o Hospital Estadual Dr. Sandino de Amorim, o EJA, foi preso por suspeita de estuprar uma paciente durante um exame de raio-x. Segundo a Polícia Civil, a mulher conseguiu gravar uma conversa com o funcionário em que ele admite tê-la beijado. Em nota, a Secretaria de Estado de Saúde diz que o suspeito é colaborador de uma empresa terceirizada. Informou ainda que o afastou imediatamente assim que tomou conhecimento da denúncia. O nome do suspeito não foi divulgado pela polícia. É por essas e por outras que, assim, é claro que nesses momentos, o ideal para a mulher é ser atendida por outra mulher ou por mulheres.
14: É verdade.
0: Né, Lili?
14: É verdade.
0: Porque são momentos de muito constrangimento e intimidade.
14: E a gente tem vergonha.
0: Se a pessoa tiver uma inclinação ruim, ali o terreno é fértil, né? Para acontecer esse tipo de coisa.
14: E nesse caso aí, essa menina foi fazer um exame de raio-x. Quando ele fechou a porta, né? Ele já foi logo pegando no ombro dela, no pescoço e dando um beijo na boca da menina.
0: Meu Deus.
14: Zé Luiz, é uma coisa assim, eu como mulher, eu fico pensando, a gente tem até vergonha de denunciar. Quando aparece um, nesse caso do médico que você disse anteriormente, aí as outras se sentem impulsionadas a fazer a denúncia. Mas até então a gente fica assim, vão me julgar, vai dizer que eu tenho culpa, porque a mulher sempre está na condição de ser a julgada e de ser a pessoa que causou a confusão.
12: A culpada.
14: A culpada. Então é muito complicado isso.
0: Ela que se insinuou, ela que deu em cima, ela que tava com a roupinha.
14: Você tá usando roupa curta.
12: Quem mandou ela vir com essa roupa?
0: Quem mandou sair? Quem mandou ir no médico? Chega a esse ponto.
14: É verdade, é essa.
0: Quem foi sozinho? Olha lá. Por que não foi com o marido?
14: É uma coisa muito triste.
0: Quem não procurou uma mulher e sim um homem? Tem todo, o Red que usa tudo quanto é tipo de justificativa.
14: E o pior de tudo é que as próprias, o próprio julgamento vem das próprias mulheres, né?
12: É, é a cultura, Lili.
14: É uma cultura horrível,
12: dessa,
14: né?
12: Essa cultura triste, né? De achar que sempre a mulher
14: cultura,
12: é culpada.
14: Uma cultura totalmente machista, né?
0: André Mendonça, ministro do STF, autoriza transferência de ex-presidente do Banco de Brasília, BRB, para Papudinha.
14: Isso.
0: Ex-presidente. Isso, por quê, Lili?
14: Uai, porque essa delação aí não tá dando em nada.
0: Não tem nem delação ainda.
14: É,
0: Lili.
14: Mas já estavam aí falando, né?
0: Não tem negociação para delação. Isso. Ex-presidente do BRB, Paulo Henrique, manifestou o desejo de colaborar com as investigações da PF no inquérito do Banco Master. E é interessante, já que a gente está falando de delação, a gente vê o que está acontecendo com relação à proposta do Vorcaro, Daniel Vorcaro, para ter os benefícios de uma delação premiada. Já houve uma sinalização, um recado do Supremo, que foi o seguinte: sem devolução do dinheiro, nananinanã. Porque assim, aí fica muito cômodo o cara com a delação pensando, não, eu vou ficar no máximo 2-3 anos na cadeia e depois eu tenho a minha fortuna para curtir a vida. Não, o STF tá dizendo, tem que devolver o dinheiro também. E o que foi apresentado dizem que não será aceito. Por quê? Porque o celular dele é melhor do que o que ele está propondo de delação premiada. O que tem de provas contra outras pessoas no celular é muito melhor do que a proposta de delação dele, que estaria muito seletiva.
14: É, tava
0: preservando
14: proteger,
0: muita,
14: né,
0: gente.
12: Inclusive o amigo de vida, né?
14: Amigo de vida,
12: ah,
14: Ciro.
12: Amigo de vida, ele não se
0: Ciro
12: propôs,
0: Nogueira.
12: Não falou nada. E eu tô com mais fé na delação do Paulo Henrique, o do ex-presidente do BRB, do que na própria delação do Vorcaro. Porque o Paulo Henrique, sim, ele tem muita coisa para entregar para cima. Quem o indicou, para fazer o quê, como é que foi e para que ele foi parar no, na presidência do BRB, quem apresentou Vorcaro para ele, e porque ele obedecia ordens do Vorcaro. Então, o Paulo Henrique, esse sim, tem muita coisa para entregar.
0: Mabel recalcula a rota e seleciona prioridades, escreve aqui Carla Araújo no jornal O Popular. Construção de novas UPAs, trilha no Puama, intervenções no centro e pontes estão no topo da lista de preferência. Secretários passam a ter missão de acelerar processos. Então, bom, tá aí com entrando no um ano e cinco meses, né? Com 1 ano e 4 meses de mandato, né? Já aí se aproximando do meio do mandato, Mabel começa a ficar preocupado. Vê que não vai ter tempo, todo o tempo do mundo. Auxiliares do prefeito trabalham em uma nova análise de prioridades da gestão para definir obras e outras ações que serão entregues dentro do mandato. A informação nos bastidores é que entram na lista a construção de UPAs, unidades de pronto atendimento, finalização de intervenções na Avenida Leste-Oeste e parte das obras do Parque Linear Macambira, Anicuns ou Puama, Zete.
12: O grande problema, o prefeito Mabel herdou aí uma cidade eivada de problemas, cheia, lotada, né? E tem mostrado serviço, sim, Zé. Apesar daquele primeiro momento o pessoal chamar ele de prefeito TikTok, etc., porque ele quis mostrar serviço avidamente e com muita força, e viu que não pegou bem. É melhor ele ser um gestor do que ficar falando em rede social. E o trabalho dele já tem surtido efeitos. Eu já acho a cidade um pouco mais limpa. Já está bem melhor do que estava e tem tomado medidas e ações assim que estão entregando resultados. Agora, quanto à saúde, nós estamos com problema, sim, e o problema está lá também da herança maldita lá de trás, do tempo da pandemia ainda. Tem prestadores de serviço da rede conveniada, do SUS, hospitais e clínicas que atendiam pelo SUS, ou seja, quando atende pelo SUS, é a Prefeitura, a Secretaria Municipal de Saúde que repassa os pagamentos. E tem pendências lá do tempo da pandemia ainda que está travando, vez em quando a gente vê notícia do travamento e do repasse de recursos do Ministério da Saúde para a saúde em Goiânia. E enquanto não quitar esses pagamentos com os prestadores de serviço, vai ficar represado esse dinheiro e que falta no atendimento à atenção básica de saúde em Goiânia. Não adianta construir UPAs se não tivermos material humano, equipamento, insumos para atender a população, porque o médico sozinho não é remédio.
0: 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Lili.
14: O grande problema do prefeito Sandro Mabel é querer a rapidez dos serviços, mas tem a burocracia imensa. E isso pode atrasar bastante a entrega das obras e as prioridades que ele colocou na sua candidatura como prefeito na época da campanha. Mas tem uma questão séria que o prefeito precisa analisar, Zé Luiz. A questão da saúde e a questão da educação. A questão da educação também é muito grave, porque estavam se cogitando aí greve nos CMEs e tem a questão dos hospitais que não estão tendo condições de atender a população. As UPAs tão mal abastecidas, como disse o Donizete. Estes são os entraves da administração do prefeito. Porque essa questão de terceirização também é complicada, né, não, Donizete? Querer terceirizar tudo, eu também não acho que seja a solução para os problemas de Goiânia.
12: A rede conveniada é um serviço de apoio e muito importante, porque é impossível qualquer administração ter o atendimento 100%, atender a tudo, ter médicos para atender todo mundo. Daí vem o suporte da rede conveniada, que está com pagamentos represados aí desde a época da pandemia, da gestão anterior e tudo, e que sem essa quitação, os repasses do Ministério da Saúde não se tornam regulares. Então é preciso fechar essa conta, talvez até lançando mão de recursos do Tesouro, já que parece que não se sabe, mas cadê o recurso da saúde? Que o repasse é feito e é corrigido pela Selic mensalmente.
14: O que eu tenho visto nos jornais do almoço, nas TVs, é que se você não recorrer às redes de televisão, não, se você não fizer a denúncia na televisão, você não consegue internar uma criança.
12: Ou seja, o melhor agendamento de consulta hoje é na televisão.
14: Hoje o sistema social funciona através da televisão. Quando as mães vão para a televisão, tava o caso agora de uma menina chamada Sofia, que estava precisando de UTI pediátrica e já estava, a menina tem problemas seríssimos, né? E precisava da UTI, então foi lá, foi a TV em Anguera nesse caso, que resolveu, porque conseguiram a internação. Quer dizer, precisa ir para televisão? Não dá.
0: 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Lei da dosimetria começa a valer. O que muda para Bolsonaro e condenados por golpe? Congresso derrubou o veto do presidente Lula. Medida prevê redução de penas para condenados por atentados golpistas e vai beneficiar, entre outras pessoas, o ex-presidente Bolsonaro. Apesar de já estar em vigor, a redução de penas não é automática. Conforme a lei, ainda cabe ao Supremo recalcular as punições aos condenados conforme as novas regras que o projeto determina. Para isso, o Supremo vai precisar ser provocado, por exemplo, pela defesa de algum dos condenados, pelo Ministério Público e até por um ministro da corte que seja relator de um dos casos da tentativa de golpe. Pelo menos 190 pessoas condenadas por tramar um golpe de Estado no país podem ser beneficiadas. Entenda mais dentro de instantes na sequência do Falando Sério. 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
5: Bora lá, agora são 7:30, 7:30. Mandei áudios aí, Fabinho. Funcionária de escola morre após passar mal enquanto trabalhava. Em nota, a Seduc informou que a servidora teve uma crise epilética e, na sequência, sofreu uma queda. A funcionária tinha 63 anos. E morreu depois de sofrer uma crise epilética e cair no Colégio Estadual Herta Leiser O'Dryer, em Anápolis. Em nota, a escola lamentou a perda de Ivone Rezende Pimenta e informou pelas redes sociais que suspendeu as aulas e atendimentos no dia seguinte, que foi o dia de ontem. Agora são 7:31. Tem um ouvinte aqui falando que o relatado por aquele ouvinte é alergia, provavelmente, né? Um efeito aí com produto de limpeza. E aí falou até o nome de um produto aqui que eu não vou falar porque é vendido apenas com prescrição médica. Então, o ideal aí é procurar um médico, né? E não ficar passando pomadas e qualquer produto, até porque não está resolvendo o problema. Tem aqui a participação do Luiz Fernando, lembrando que entre essas gigantes aí das vendas e compras online, nós temos a Magalu, que é brasileira nata, Luiz Fernando. A Magalu hoje que é um híbrido, né? Ela tem lojas físicas, diminuiu a presença em lojas físicas e tá cada vez mais forte aí nas vendas online, Zete.
6: É a representante brasileira nesse segmento e foi uma das pioneiras também a migrar para o sistema digital. Ou seja, essas empresas normalmente elas estão trabalhando mais com duas vertentes. A logística, é a principal delas, mas muitas estão ancoradas também, criando os seus, as suas fintechs, as suas operações financeiras também, criando seus banquinhos e ganhando dinheiro nesse segmento também. E o Magazine Luiz, que é a Magalu, né, é a pioneira brasileira e vai crescendo. Já recebeu aportes, já tem tido altos e baixos na Bolsa de Valores, mas está seguindo bem.
7: Zé Luiz, uma coisa interessante que as pessoas têm falado, eu vou colocar aqui, talvez os ouvintes até possam nos ajudar. Estão falando, até saíram reportagens sobre isso, que a 44 também está falindo em virtude da questão das vendas online.
6: Talvez seja.
7: É verdade isso?
6: Talvez seja a oportunidade ali ter um pool de empresas. Eu até já conversando uma vez com um ex-presidente ali da
7: associação?
6: Sim. Do 44. De criar ali também. O Goiás tem um potencial muito grande e a 44. É a vitrine da moda em Goiás. Por que não se juntarem ali, criarem também o seu aplicativo de vendas online conjunto, em vez de ficar cada um tentando brigar sozinho contra o mundo, né? Então, por que não se juntar, agrupar e criar ali também o seu próprio site de vendas, o seu portal de vendas, onde todo mundo ganharia dinheiro?
7: Eu tenho ouvido e lido, às vezes, algumas reportagens ou pela própria internet, dizendo que a maioria das lojas lá estão diminuindo funcionários, estão fechando porque a locação é alta, e aí aumentaram as vendas online. E isso faz com que aquela 44 não seja mais...
6: As lojas físicas não sejam mais um bom negócio.
7: Mas eu tenho ouvido muito sobre isso.
5: Bom, vamos agora para a situação de Jair Bolsonaro, que muda aí com a aprovação e homologação da dosimetria, homologação pelo presidente do Senado, Davi Alcolumbre. 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Situação de Bolsonaro. Bolsonaro foi condenado a 27 anos e 3 meses de prisão por tentativa de golpe, por liderar, né, essa tentativa de golpe. Antes, a vara de execuções penais do DF previa que ele só poderia passar do regime fechado para o semiaberto em 7 anos, em 2033. Com a nova lei, isso muda. Especialistas afirmam que, ou estimam agora, que Bolsonaro tem chance de passar do regime fechado pro semiaberto entre 2 e 4 anos, ou seja, um ótimo, como ele tá preso desde setembro, agora é um ano, já faz um ano de pena. Em caso de 2 anos, no final do ano que vem, ele já estaria no semiaberto, que seria um excelente negócio para ele, né? A Débora do Batom, ela foi condenada a 14 anos de prisão pelos crimes de abolição violenta do Estado Democrático de Direito, golpe de Estado, dano qualificado, deterioração do patrimônio tombado e associação criminosa armada. Bem, como é que fica a situação dela? Ela também pode ser beneficiada por essa nova lei, né? Pela dosimetria agora diferente. E situações como a situação dela, da Débora, né? Serviram, né? Uma condenação tão alta para uma pessoa que não foi cabeça, que foi massa isso. De manobra, que o dano que causou foi passar batom, que você passou ali, passou o produto, lavou, acabou. Então, essas condenações altas acabaram beneficiando os peixes graúdos também.
7: Justamente.
5: Porque ajudaram a impulsionar o discurso de que não, foi demais, exageraram aí na dose. Agora são 7:37, algo a declarar, Lili?
7: Na verdade, eu tô curiosa para saber como o ministro Alexandre Moraes vai cuidar do caso Bolsonaro, né? Porque diante... Zé Luiz, eu sempre
5: falo... hoje enfraquecido, né, Alexandre Moraes?
7: Muito enfraquecido.
5: Vulnerável, digamos
7: ele
5: assim.
7: Ele deve explicações que até hoje não vieram ao público, à população brasileira, sobre essa questão do contrato da mulher dele com o Banco Master. Então, eu acredito, ele está muito enfraquecido, perdeu muito crédito com a população brasileira, lutou, fez coisas boas por proteger a nossa democracia, mas nos bastidores ele precisa explicar o que ele e aquele outro, como é que chama lá?
6: O Toffoli,
7: os dois implicados ali, levando o STF a essa confusão que até hoje a gente não sabe explicar.
6: Ô Zé, a questão que a Lili aponta aí é coisa que eu falava aqui no tempo do Mensalão, da Lava Jato. A última esperança do brasileiro, o crédito que o brasileiro tinha...
7: Era o STF.
6: Era nos Correios e no STF.
7: É verdade.
6: Nos bombeiros. Correios e STF. Ou seja, na justiça. E realmente a posição, essa situação do ministro Alexandre de Moraes, do Dias Toffoli e algumas decisões de alguns ministros que vieram, deixaram de falar só nos autos e passaram a utilizar até redes sociais e caindo opiniões fora dos autos dos processos, realmente colocou a última esperança do brasileiro, que era a justiça, na berlinda também. E isso precisa ser modificado.
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8: Bom dia.
5: Bom dia.
8: Jolizete. Zete, meu nome é Hans Rosenthal. Gostaria de fazer uma pergunta. Flávio Bolsonaro promete que vai subir a rampa com o pai. Pelo o pouco que eu saiba da Constituição, mesmo a desometria ter sido aprovada, ela não dá direito ao Jair Bolsonaro de ter esse benefício, porque o crime dele é contra o Estado. E na Constituição rege lá que crime contra o Estado não tem benefícios. Confirme isso para mim, se for verdade, fazendo favor.
6: Olha, as leis são produtos do Congresso, né? E a justiça tem a missão de ser guardiã das leis. Então todo mundo fica jogando crédito para esse ou para aquele juiz, mas na verdade quem produz as leis, como no caso da dosimetria, fica bem claro, foi o Congresso. Agora, tudo vai depender do julgamento agora, inclusive o relator do caso dessa apelação pela dosimetria é o ministro do caso do ex-presidente Bolsonaro, Jair, né? Bolsonaro, é exatamente o ministro Alexandre de Moraes. Então, temos que esperar essa revisão da pena, né? Baseada na lei da dosimetria, para saber a real condição do ex-presidente Jair Bolsonaro. Mas vai prevalecer o que está na lei, não é verdade?
5: Bom, tem um ouvinte aqui, o Arthur CL, o Arthur tá falando, sério mesmo, vocês acham que essa perseguição é certa? Aff, Maria.
7: É, que
5: só tinha também, com relação ao Bolsonaro.
7: Ah.
5: Só tinha um plano pra matar Alexandre de Moraes, Lula e Alckmin.
7: E
5: né?
7: Alckmin, não tinha nada, não.
5: Não tinha nada, não.
7: É brincadeirinha.
5: Não, é porque não.
7: Era
5: não
7: brincadeirinha.
5: Não conseguiu, então, não teve crime, né? Tem uma galera que pensa assim, ou que não teve nada, ou que não foi consumado o golpe, então não tem que ter punição nenhuma. Agora são 7:42.
7: Zé Luiz.
9: Bom dia, Zé.
5: Oi.
9: Bom dia.
7: Não, eu posso falar depois do ouvinte.
5: Então, vamos lá, ouvinte gravando.
9: Bom dia, Zé.
5: Bom dia.
9: Bom dia a todo mundo aí. Zé, ontem eu fui no show lá da Barra Malha, né? Lá no Mutirama, Goiás Gastronômico. Se a gente, né, Zé, já chegar aos 74 anos com aquela vitalidade dela, a gente estamos felizes, hein, Zé? Um abraço, gente. Bom final de semana.
5: Ah, bom final de semana. Grande programação.
7: Grande,
5: Goiás Gastronomia estava lotado hoje. O cafezinho estará sendo transmitido diretamente de lá, do Goiás Gastronomia, que
7: olha lá, o carrinho funciona, já, o carro lá.
5: Ah, ali o carro, o Fabinho já mostrando, ali, ao vivo, em vivo, já tá tudo ligado lá no nosso estúdio móvel.
7: Ô Zé Luiz.
5: E a partir das 8h05, diretamente do Mutirama, do Parque Iris Rezende Machado, ali debaixo daquelas frondosas árvores, tem cafezinho. E esse evento maravilhoso, que é um dos ótimos e grandes eventos que nós estaremos fazendo a cobertura. Bom, Goiás Gastronomia acontecendo com uma grande programação. E aí, na terça-feira à noite, a gente vai estar fazendo entradas. E na quarta-feira, eu vou transmitir diretamente lá de uma das terras do Zete, que é Porangatu, onde acontece o Tempo, Festival Nacional de Teatro Porangatu.
7: Que maravilha, Zé Luiz.
5: A partir da quinta-feira estaremos todos os dias falando diretamente do nosso stand e do nosso estúdio móvel lá da Pecuária, Zete.
6: Tem que pegar meu visto no passaporte.
5: A gente anda mais que notícia ruim, hein?
6: Tem que pegar
7: visto
6: pra ir pra
7: Poranga.
6: Pra Porangatu também, porque também eu sou adido de embaixada.
5: Adido cultural.
6: De Porangatu.
5: De Poranga.
7: Festival de teatro.
6: A minha segunda cidade natal, né?
5: Então, tá, Zete. Então,
6: e dia 16.
5: Mandarei lembranças de Zete para Porangatu na semana que
7: temos
5: vem.
7: Temos ouvintes lá, né, Zete?
6: Temos, e muita gente com aplicativo. Inclusive, tivemos a visita do Eli Omar. Também aqui. E Porangatu tem uma bela história, Zé.
5: É secretário, Eli Omar.
6: Porangatu tem uma bela história da cultura. Lá, inclusive, já teve os grandes festivais, chamava Festicampop. O idealizador era o Elinho, o Eliodoro.
5: Festival da Canção Popular de Porangatu. Festicampop.
6: E sabe quem presidiu esse júri lá? O presidente da Som Livre.
7: Olha,
6: da RCA Vitor.
5: Olha.
6: Da Ariola teve lá. Você entendeu? Então, muita gente da produção musical do Brasil já esteve em Porangatu. E Genésio Tocantins, uma vez, só não ganhou o festival e não ganhou um contrato porque não gostou da sua classificação lá no festival. E disparou uma lata de marmelada em direção ao júri, perdeu esse contrato que estava na mão do presidente da BMG para contratá-lo.
5: Olha só.
6: Tem muita história.
5: Tem muita história e muito calor.
7: Bacana
5: também
7: demais,
5: lá,
7: viu?
5: Em Poranga. Olha só, uma fintech deixou 3 mil clientes no prejuízo.
7: Olha aí.
5: Uma fintech que não tem cobertura pelo fundo garantidor. Tem cerca de 3 mil pessoas que estão sem dormir desde a última terça-feira. A Nascar Holding, instituição financeira, deixou 3 mil investidores. Essa fintech está com mais de 900 milhões dessas pessoas e não tá nem respondendo mensagem.
7: Olha que loucura.
5: Complicado, né? É isso, né, meu amigo? A fintech, você não tem um espaço físico, um local físico para você bater lá na porta e procurar alguém. Você tenta pelo telefone, pelo aplicativo, e se ninguém responde, vai saber o que vai acontecer com o dinheiro dessas pessoas em instantes. 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
5: Bom dia, José Luiz. Dia. Bom dia, Lili. Bom dia, Zete. Em relação à questão de que vocês estão falando aí sobre e-commerce, o Brasil tem um fator muito determinante que nos diferencia do mundo inteiro, que é a tecnologia do CEP. Não existe precedente no mundo. O CEP é hoje um dos melhores sistemas de entrega do mundo, porque ele possibilita você separar por áreas, você direcionar os pacotes de forma mais ágil, você direcionar as entregas de forma extremamente ágil. Os Estados Unidos tem um sistema parecido, mas é privado, e o Brasil tem o CEP, que é um sistema público. Então, a gente está muito na frente em relação a muitos outros países na questão da logística por conta do CEP. Uma coisa simples que a gente não observa no dia a dia, mas o CEP não existe em outros países. É uma questão nossa aqui do Brasil. Isso facilita muito para o crescimento dessas empresas.
4: Aqueles três últimos números do CEP é a sua rua, né? Então, você digita ali o número do CEP, quando você coloca os números finais, só falta preencher o quadro, a lote, o número da casa, porque já aparece o nome da rua.
6: E uma produção do serviço de inteligência dos nossos queridos Correios.
4: Agora são 7:51.
7: Fala, Zé, bom dia. André Marques de Goiânia, tudo jóia? Eu não sei se eu já falei aqui em algumas vezes, mas eu trabalho com vendas e eu conheço várias pessoas nesse segmento. E você falando desses galpões aí, eu tenho um grande amigo que foi trabalhar agora nesses galpões, inclusive aqueles que tem ali no fundo do aeroporto, né, que estão construindo aqueles galpões logísticos ali. E em conversa com ele, é impressionante o tanto que as empresas nacionais que frequentavam ali o eixo Rio-São Paulo, né? Eles estão vindo para Goiás, literalmente, como foi dito aí por vocês, que aqui é um grande polo logístico, uma região centralizada, e é impressionante o tanto que isso está trazendo grandes empresas para fazerem suas distribuições através aqui do estado de Goiás. Forte abraço a todos aí, André Marques,
4: e isso, né? A galera que vive falando que o Brasil tá quebrado.
8: É.
4: Que nunca esteve tão ruim, que estamos no buraco, a economia está no buraco, essa galera não está enxergando isso. Goiânia, por exemplo, hoje é um dos polos de desenvolvimento que mais crescem no país. Esse setor, apesar de todos os problemas que ainda tem na economia, inclusive um dos piores dele, os juros altos demais, juros altíssimos, né? Que fazem com que você financiar qualquer coisa seja um ato de loucura, porque a dívida vai crescer demais. Apesar de todos esses pesares, o setor de logística mostra que a nossa região está com a economia em franco crescimento, está numa pujança, gente? Não é punjança, não. Uma pujança muito grande, Zé.
6: E haja visto que aqui é um dos maiores, para não dizer o maior, mercado de carros importados do Brasil.
8: Com certeza.
6: Em Goiânia. Goiânia também é o grande mercado, você vê que não tá tendo crise, inclusive tá tendo lançamentos imobiliários aí, mega milionários, com casas aí, as casas humildes aí, que são comercializadas sem financiamento, acima de um milhão e meio, 2 milhões, e casas de até de 30 milhões de reais, Zé. Estão sendo, e agora tem empreendimentos chegando aí que estão falando até em fazer uma praia no Cerrado. Então, veja bem, investimentos altíssimos.
4: Em frente ao autódromo, né?
6: Exatamente.
4: Vai ter praia, um condomínio vertical lá, duas torres com uma praia artificial no meio.
6: E ninguém faz um lançamento, um empreendimento desse em terra arrasada, não, viu, Zé?
8: Tem muito incentivo também, né? Graças a Deus, eu acredito que tenha muito incentivo pelo governo do estado, né?
6: Não, pode ter incentivo, mas o próprio investimento é mega milionário. Ou seja, o investidor...
8: Das grandes empresas vindo, né?
6: E se tá vindo, se tá fazendo uma coisa dessa, é porque tem para quem vender. Então, se tem para quem vender, é o mercado de clientes que não precisa de financiamento.
8: O que eu mais tenho gostado de ver é a questão de oportunidade de trabalho com essas grandes CDs que estão se instalando aqui, que são as das maiores do Brasil, dessas duas grandes empresas de logística, que estão saindo de São Paulo, de outros lugares, e vindo fazer a sede aqui. As maiores. Então, isso é importante porque está oferecendo oportunidade de trabalho para as pessoas e dando oportunidade de melhorar a sua própria vida. Os outros também, porque Goiás é um estado extremamente acolhedor. Tem gente do praticamente de tudo quanto é lugar aqui hoje. Tem piqui para todo mundo. Eu detesto piqui, mas tem piqui.
4: Eu adoro piqui.
6: Eu detesto
8: piqui.
6: É que você é mineira. Você é mineira. Você gosta de pão de
8: goiânia. A única coisa que eu não gosto é piqui. Eu já sou goianiense, mas eu acho assim, eu não gosto do piqui.
6: Piqui
8: acho
6: é tão
8: forte.
6: tão bom, Lili. Piqui é tão bom mesmo. Que até mineiro andou levando muda de piqui pra plantar.
8: Olha,
6: em Minas Gerais.
8: Olha, você sabe, eu morei em Belo Horizonte tantos anos, nasci, fui criada lá até 12, 13 anos, eu nunca vi piqui lá naquela região.
6: Pois os mineiros vieram aqui no campus aqui da universidade,
8: não,
6: levaram
8: Embrapa,
6: caminhões
8: inclusive.
6: E caminhões de mudas pra plantar piqui em Minas Gerais, viu, Zé?
4: Vamos lá, 3226-9490. Tem aqui a participação do nosso ouvinte, perto pro delegado Valdir. Gente, a gente explica aqui. O delegado Valdir não tá mais no Detran, né? Ele teve que sair.
8: Ele é candidato, para, né?
4: Porque vai ser candidato. Mas o Detran não cuida do trânsito, sinaleiro, sinalização de trânsito em Goiânia. O Reginaldo de Freitas está falando que a Avenida Anhanguera, na Avenida Anhanguera, com a 5ª Avenida, o cruzamento está uma bagunça, o sinaleiro de lá.
6: Municipal de Mobilidade.
4: Não, agora se chama SETE. Vive mudando de nome.
8: Eita,
4: Secretaria
8: nome
4: de Engenharia de Trânsito.
8: Eita.
4: Era SMT, AMT, agora é SETE, Secretaria de Engenharia de Trânsito. Vamos lá, tem ouvinte gravando.
9: Bom dia, Zé. Perdoa esse ouvinte aí que deu essa opinião aí agora, tadinho.
4: Tadinho?
9: Isso aí fez telecurso segundo grau. Deixa eu falar, Zé, o exemplo que esses dois parlamentares deram na Assembleia mostra o processo de implosão que a extrema-direita tá entrando. Eles estão se fagocitando, né? Um abraço, cabraço, João.
4: Olha, dois deputados estaduais quase foram às vias de fato.
8: Foi
4: lá no plenário da Alego, a sessão teve que ser interrompida e encerrada pelo presidente Bruno Peixoto, porque assim, além dos xingamentos, e vieram me mostrar um vídeo do irmão do deputado lá do chapéu ontem, que é tão baixo nível quanto o deputado. Falei, eu não quero nem ver isso. Que aí começa uma profusão de xingatórios tão grande.
8: Nossa senhora.
4: Eu falei, gente, será que a nossa política tem que se rebaixar a esse ponto? E essa galera faz isso, porque tem gente que gosta, que fala, mas tá vendo? Aí fala a verdade mesmo. Aí é destemido mesmo.
6: É macho.
4: Mas a gente não pode se esquecer que parlamento, que é onde esses senhores estavam, vem de parlare, de falare, de falar, de você conseguir resolver as coisas
6: charlar
4: com a sua
6: espanhol.
4: A argumentação. É. Mas não, eles querem no xingamento, no supapo. Então teve ameaça e até de morte. E
8: foi horrível, Zé Luiz.
6: A gente tem saudade do passado, né? Quando a gente tinha um parlamentar no nível de Anísio Teixeira, os discursos históricos de Rui Barbosa. Infelizmente, parece que a gente foi perdendo a cultura, né? O aculturamento, a capacidade de dialogar, de discutir com nível.
4: Mas situar o ouvinte que não está por dentro, os deputados do PL, Major Araújo e Amaury Ribeiro, quase chegaram à agressão física na última quinta-feira na Assembleia Legislativa, no plenário da Assembleia Legislativa de Goiás. A discussão incluiu xingamentos e até ameaças de morte, forçando o encerramento da sessão para evitar um confronto direto no plenário, Lili.
8: O pior de tudo isso é que existe a comissão lá da... Como é que chama? Aquela lá que você
4: denuncia?
8: De ética. E não acontece nada. Esse deputado aí, ele é conhecido pela forma que ele ataca as pessoas. Os dois eu não entendo muito bem, mas houve xingamentos, houve questão de dinheiro envolvido na história, um acusando o outro. Então, é muito feio. E isso dá ibope de uma forma muito negativa para a Assembleia Legislativa de Goiás.
4: Bora lá, agora são 8 horas em ponto. Bora lá com o ouvinte gravando. Tem reclamação chegando. 8 horas em ponto. Opa, tô devendo essa notícia aqui. Tem uma fintech que tá tirando o sono de cerca de 3.000 clientes. Sem amparo, sem a garantia do fundo garantidor, aquele que garante até R$250 mil para cada CPF, para o dinheiro que cada CPF tem no sistema bancário brasileiro, a fintech Nascar deixou 3.000 clientes no prejuízo. Estima-se que a Nascar tenha quase R$1 bilhão em mãos, se somados os

0: ordem dos advogados não ir contra, não rechaçar essa PL da dosimetria, esse é o maior absurdo, Zé Luiz, que existe. Eu me lembro da Lei Fleury, né? A Lei Fleury foi uma lei que foi feita para mudar o código para não ir preso, um dos maiores torturadores do Brasil. Então a história do Brasil é essa, sempre se repete. Então, para mim, se tem a dosimetria da pena, eles devem abrir a porta da cadeia para todos os tipos de crimes. Porque esses criminosos que estão recebendo o benefício, eles não são melhores que os outros criminosos. Não há diferença entre crimes. Então, a gente não pode dizer que aquele pessoal, eles cometeram crimes menores do que os outros criminosos que estão presos. Isso não existe, essa comparação que a população está fazendo. São todos criminosos. E então foi feita uma lei para beneficiar determinados tipos de criminosos. É um absurdo, Zé Luiz. Para quem é operador do direito, é muito desanimante. Mesma coisa a situação do Supremo Tribunal Federal. Isso é um balde de água fria na cabeça de todos os advogados. E o segundo balde de água fria é a ordem dos advogados, que nada faz. Se tornou um canal político de enriquecimento de advogados.
1: 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Ouvinte gravando.
2: Bom dia a todos. Tchau. Realmente, a Lili pontuou muito bem aí com relação à prefeitura, né? Os gargalos da prefeitura. Além de ter aí o Limpagin com a Comurg e vários outros problemas aí, saúde e educação tá...
1: É saúde e educação, né? Infelizmente não dá tempo para mais nada. Vamos passar agora a transmissão pro Estúdio Móvel na Pecuária Goiás Gastronomia. Vem aí, Cabra da Peste e companhia. Feliz Dia das Mães para todas as mamães. Obrigado, Lili. Obrigado, Zete.
3: Até sábado.
1: Até sábado que vem.
4: Deus quiser.
1: Então, passamos a transmissão agora para o Parque Multirama Goiás Gastronomia.
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0: e a pequenez do espírito. Diretamente do Goiás, gastronomia frita. Tá rolando um negócio ali. Tá rolando a música aí. Alguém pode parar, por favor? Eu agradeço, muito obrigado, viu? Vocês são de uma competência de encabular defunto. E como eu ia dizendo, o cafezinho de hoje, aqui no Parque Mutirama, Goiás Gastronomia, nesse setor central maravilhoso de 1 milhão de fantasmas e 1000 recordações. DJ Henrique Amaral, bom dia, meu impávido colosso.
1: Bom dia, pequeno gafanhoto, como é que você tá?
0: Eu tô maravilhoso.
1: Tá nada, você tá na ziriga, você tá bravo.
0: Eu tô estressado, mas deixa eu mentir aqui um pouco.
1: Eu deixei ele na braquinha. Kiara hoje, ficou...
0: Cara, você me largou na chapada, né? Não passou lá em casa. Eu me trazia aqui pro Mutirama, pro Goiás Gastronomia. E aí eu acordei 7h20, querido, no mau humor, irritadíssimo. E o DJ com a mensagem, ô, tô aqui na T9, tá? Você não falou nada. Aí ele manda a mensagem quando já tá lá nos umbrais do setor Bueno. Aí vai se catar um cara desse. Mas você tá bem, né, querido?
1: Ó, sem falar que a gente foi barrado aqui, mas tá ótimo, né? Mas tudo bem, seguinte,
0: entramos
1: aqui no Mutirama. Cara, eu nunca imaginava que eu ia voltar ao Mutirama, cara. Momentos muito... muitas recordações, principalmente década de 70 e 80, ia naquela parte de areia lá, aqueles brinquedos de areia, tanto de cocô de cachorro que tinha lá, aquela coisa maravilhosa, você pegava no mínimo uma frieira.
0: Ô,
1: saudade! Mas enfim, estamos aqui no Festival Gastronômico, isso?
0: É isso, Goiás Gastronomia de hoje, começou dia 7, né? Começou quarta-feira. Vai até amanhã, DJ.

0: dia 10, domingo das mães, tá legal? E retorna do dia 14 a 17 de maio. E aqui conosco ele, o cara especialista em 238 assuntos aleatórios, o meu querido amigo e irmão Bruno Rizzo. Bom dia, Bruno. Como é que você tá?
1: Dominantes, as ordens. Bom dia! Isso é uma referência pra quem é da década de 70, 80 aí, Spectrum Man.
2: Dominantes.
1: Spectrum Man.
2: Não, mas tá ótimo. Meu medo era se ele falasse, vamos morfar, que aí era Power Rangers, aí tava lá.
0: Spectrum Man ou Jiraya 40 por hora, hein?
1: É, exatamente. O Spectrum Man.
0: Será mesmo?
1: Ah, eu acho que sim, hein?
0: Mas será também? Também que esse é o momento pra discutir como é que é o nome desse troço específico, japa? Tem um nome pra isso.
1: Tem.
0: Desses bichos fantasiados de mosquito.
1: Tem.
0: Que pilota uma moto.
1: Tem.
0: Como é o nome disso?
1: Tokusato.
0: Tokusato. Será que essa é a hora pra discutir Tokusato?
2: Eu tô sem Tokusato.
0: Jiraya, Gendman, Jaspion e como é que é o nome que você falou? Spectrum Man? Não é o momento. Mas por favor, Bruno Rizzo, o que é que você dizia?
1: Lá vem a lenda. Bom dia, ouvintes. Bom dia você que nos ouve. Olha, o programa hoje tá especial. Se você é nascido naquela época igual eu, que assistia Xuxa, mas desejava mesmo era Mara, você está extremamente nostálgico, direto do Parque Mutirama aqui, evento lindo. E meu, eu criança, que igual o DJ dele tava falando ali, cara, nunca imaginou voltar um dia como aí, né, profissional aqui dentro.
0: Loucura,
1: cara.
0: Né?
1: Muito bom, cara.
0: Cara, eu acho que eu vim aqui nesse Mutirão umas duas vezes, eu morei aqui do lado e tal, mas quando eu cheguei aqui eu já não era criança nem adolescente, né? De maneira que...
2: Não, porque você já nasceu velho, né? Diferente,
0: é,
2: né?
0: Tem 70 anos também. Mas que clima, que astral aqui, né, cara?
1: Aqui é muito bom.
2: Como
1: é que
2: chama? Benjamin...
0: Button.
2: O André é o...
0: Querido Benjamin Button, aquele abraço. Peraí, deixa eu dar uma moralzinha pros nossos patrocinadores, DJ. Pode ser, bicho?
2: Fique à vontade.
0: 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DJ, já vamos cantar a nossa enquete oficina?
2: Sim, claro.
0: Enquete oficina de hoje, em ritmo de Goiás Gastronomia. Qual prato? Eu não quero saber do restaurante em si, não. Eu quero saber do prato.
2: Isso.
0: Qual prato específico? Aquele prato extraordinário. Vale qualquer prato, tá bom? De um restaurante... Tá legal? Em Goiânia ou em Goiás. Vamos deixar só aqui na nossa terra. Não vale você estar aí o foie gras que eu comi do Jacan nos jardins lá em São Paulo. Não, não me vem com essa não, tá, malandro? Eu só quero Goiás, tá bom? Bruno Rizzo, prato inesquecível da sua vida e cite um restaurante por obséquio de Deus.
1: É uma linguiça aberta que tinha num bar aqui em Goiânia, chamava Ponto Final, não existe mais, na 115.
0: É mesmo?
1: Era excelente, comida de primeira, toda caseira, legal, bem hein? Feita. As linguiças ficavam penduradas por cima do fogão a lenha, defumando.
2: Defumando, né?
1: Fantástico.
0: Linguiça
1: fantástico.
0: Aberta? Como é que é isso?
1: Você faz a linguiça e ela fica curtindo, então ela fica um pouco mais seca. Eles fritavam, pré-fritavam, depois abriam e fritavam ela aberta, cara. Ficava uma coisa divina. Eu vou me ater um pouco, inclusive, aos restaurantes que já se foram, pra gente também não ficar puxando sardinha de quem não patrocina a gente.
0: Agora, a gente tem que fazer, ô Brunão e DJ, uma sessão na ONU e homenagem ao ser humano que inventou a fritura, né?
1: Cara...
0: Parabéns, ser humano que inventou a fritura.
2: É muito bom, né?
1: Não tem Organização Mundial da Fritura?
2: Só pra vocês terem uma
0: ideia. Tem que ter uma salinha lá na ONU em Nova York.
2: Vou falar por experiência. A minha mãe faz almôndegas ou porpetas. E lá na casa da minha mãe, a minha avó fala armonca, né?
0: Bem que... Armonca.
2: Armonca. E ela faz tanto molho ou então frita. Cara, frita não tem pra ninguém. Almôndega frita não tem
0: pra
2: ninguém.
0: Tua mãe é?
2: Minha mãe.
0: Leva pra comer lá na velha.
2: Ô, rapaz, se quiser, domingo.
1: Ele não te traz aí na rádio.
2: É domingo.
0: Ele não me traz na rádio pra levar
2: não,
0: pra comer na
2: mas
0: casa da mãe.
2: Tudo é combinado. Ah, tudo é combinado, também. Entendeu? Tudo é combinado. Ó, seguinte, 32269490, nossa enquete oficina de hoje. Prato, seu prato preferido e em qual local que você comeu? Eu, por exemplo, um prato pra mim maravilhoso, infelizmente não tem como mais, que era no Café Cancún chamado Churrasco Santa Fé. Cara, era um negócio maravilhoso. Depois eu explico pra você, mas tinha assim um filé, um molho de vinho. pãozinho com um arroz, boa, tipo a grega. Cara, é um negócio
0: fantástico. DJ, só pra citar um também, eu vou citar a isca de caranguejo do Pai D'Égua. Conhece o Pai D'Égua?
1: Sei.
0: Restaurante paraense. Eu não sou muito fã de comida paraense, não. Pro meu paladar nordestino infantil, sabe, da criada Danoninho, não me gusta tanto. Conquanto eles têm uma isca de caranguejo, Brunão, que é uma coxinha de caranguejo, anabolizada. Impressionante. Ali parece que arrancaram um pedaço do bíceps do Schwarzenegger nos anos 80. É uma coisa fabulosa, tá? Um beijo aí pro pessoal do Pai D'Égua.
2: E temos prêmios.
0: Temos prêmios, temos voucher Oficina Cervejaria.
2: Temos tá kit Bill Stratos.
0: E temos uma mesa pro show de hoje. Olha aí, o show de hoje, ó, eu tô viajando.
2: Show de amanhã.
0: Pro show de amanhã do Mr. Gino Tatu Bola, Dia das Mães.
1: Eu posso concorrer?
0: Pode concorrer, não.
1: Abraço, Anderson.
0: Abraço, Anderson.
2: Mesa Richards. Com quatro cadeiras pra quatro pessoas, então você não vai levar a mesa pra casa, é só pra sentar lá e curtir, desfrutar do show do Mr. Jim.
1: Dia das Mães, né? Especial Dia das Mães.
2: Isso!
0: Participe conosco, esse programa vai até às 10, diretamente do West Gastronomia no Mutirama, seja o que Deus quiser.
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0: Senhoras e senhores, cafezinho go back diretamente do Parque Mutirama. Do Goiás Gastronomia 2026, tá legal? Vai até amanhã, dia 10, Dia das Mães, Domingueira, Velha de Guerra, e volta no dia 14, tá legal? E vai até o dia 17. Tá imperdível. Eu não tive a oportunidade de comparecer aqui à noite, mas dizem que ontem foi a Ziriga, show da Elba Ramalho, isso mesmo, né, Gi?
1: Não tô sabendo, cara.
0: Não tá sabendo porque você é ignorante. O meu querido Bruno Rizzo, teve isso mesmo, não
2: teve? Teve isso mesmo.
0: Muito obrigado por concordar comigo.
2: Rádio bem representada aqui, viu, no evento.
0: Olha, tá lindo. Cara, que astral esse Mutirama, viu? Eu cheguei estressado aqui, meu irmão, acordei tarde, sei que o DJ me deixou na
1: braquiária.
0: Na braquiária, na banguela e tem outra palavra também, mas
1: na chapada.
0: Me deixou na chapada, não foi me buscar em casa.
1: Mas eu acho que tem uma coisa chamada, a gente trabalha numa empresa de comunicação, né? Tem que ter comunicação. É só ele falar, ó, me busca. Na hora que eu mandei mensagem pra ele, eu tô na T9. E aí, você já tá. Ele nem respondeu. Não,
0: eu pensei que estava. De raiva. Eu pensei que estava subentendido, DJ. Que você
1: essa questão
0: lá em
1: subentendido
0: casa.
1: Fica nas músicas.
0: Tá bom. Ó, deixa eu apresentar esses malandros aqui conosco. Arley Oliveira. Bom dia, querido. Você tá bem?
3: Muito bom dia. Que, ó, que seja legal o dia de hoje, porque comendo a gente já tá.
0: Amém.
3: O pão de queijo aqui no festival gastronômico aqui no. Mutirama, que eu adoro, que eu amo. Dia das Crianças aqui é maravilhoso. Dia das Mães também.
0: Você é um eterno Peter Pan, não é?
3: Peter Pan, isso.
1: Você
3: aí.
1: Vem até hoje, né? Dia das Crianças. Né?
0: Olha,
3: maravilha.
0: Coisa boa. E conosco também, João Márcio Inácio. Como é que você tá, meu
4: que
0: velho?
4: Honra, meus irmãos. Cara, que astral massa também, né, cara? Que louco. Não eu é? Nunca fiz esse programa dessa van aqui.
0: Primeira
4: que
0: vez.
4: Incrível,
1: nosso
4: cara.
1: Estúdio
4: essa van
1: móvel,
4: de milhões, inclusive.
1: Imob.
4: Né?
1: Imob.
4: Fantástico, DJ.
0: Mas isso aqui, é um disco voador radiofônico, viu?
4: Acende o farol.
1: Atemporal.
0: Né? Não, que
4: bom demais estar com vocês.
0: Né?
4: Bom dia, Goiânia!
0: Valeu! Olha, enquete Oficina Cervejaria de hoje, meus biruleibes. Eu quero que vocês mandem aqui pra gente, em ritmo de Goiás Gastronomia. Quem tá ligando pra alguém? Quem?
1: Tem qual telefone?
4: Meu pai, meu pai.
0: Ah, seu pai?
4: Não, seu pai. Bom dia, você tá ao vivo pra 15 mil pessoas, ó. Dá bom dia aí, pessoal.
1: Eu falo pra você que é muito mais.
3: É muito mais, gente.
4: Tudo em paz, obrigado.
0: Valeu, pai do João Márcio. Fica com Deus aí, tá bom? E 15 mil pessoas, assim.
1: É só aqui na redondeza, né?
0: É um pouco mais, viu? Bem
4: não,
0: mais.
4: É por segundo. É por segundo.
3: Ele falou que 15 milhões.
0: Né? Ó, seguinte.
1: Diga.
0: Enquete Oficina Cervejaria, qual o prato inesquecível, aquele prato extraordinário que você degustou, experimentou, cultuou nesse estado de Goiás, tá legal? Vale tudo, vale qualquer prato e você cita o restaurante. Agora, tem que ser de Goiás, tá bom? Por exemplo, meu querido João Márcio Inácio.
4: Sim.
0: Um prato, eu quero um prato que marcou as suas papilas gustativas na história desse estado.
1: Cara, anota aí.
4: Eu vou ser muito específico,
0: João. De Goiás.
4: Empadão goiano de Goiás Velho, lá da Patricinha. Vou fazer uma propaganda de graça aqui. Cara, ele é meio agridoce, né? E tem muito queijo.
1: Pô, agridoce
4: demais,
1: é bom,
4: cara.
1: Hein?
4: Delícia,
1: agridoce
4: né,
1: é bom. Patricinha de Beverly Hills.
4: Ah, de Beverly...
0: Cara, você citou a cidade de Goiás, né?
4: Uh-huh.
0: Cidade que eu estou em love desde o ano passado.
4: Nossa.
0: E eu preciso citar o pastel do Macalé. Manja, né?
4: Demais.
0: Desconheço. E o pastel, ele não existe sozinho. Ele só existe acompanhado de um suco de cajuzinho do Cerrado, que é uma coisa assim que...
1: Ué, garapa, fica onde?
4: É, pois é.
0: Garapa, aí.
4: Não, cajuzinho do Goiás, né? O cara do Rio Grande do Norte aqui tá de sacanagem, né?
1: Mas é afronta, né? Com o goiano, né?
0: Garapa como é assim? De onde, hein?
1: O goiano, o carro-chefe
0: bacana.
1: É o quê? Pastel sempre com garapa.
0: Garapite.
3: É, aqui, nas feiras.
1: Como dizem, né? Aqui no Goiás.
3: Aqui no Goiás
1: é garapa e pastel.
0: De onde
1: e
0: é?
1: Detalhe, molho de repolho, né? Repolho com. Enfim,
0: é verdade.
4: Saladinha de repolho.
1: Isso.
3: Eu posso falar de um lugar aqui lá no setor Jardim América, maravilhoso, cantinho brasileiro, um enroladinho de queijo de 40 centímetros.
0: Maravilha,
4: hein? Olha,
0: não tem como existir.
1: Precisa encher a boca pra falar.
0: Não, peraí. Não tem como existir um enroladinho de queijo desse tamanho bom, querido.
3: Tem, cara.
0: Não tem.
3: 135 desmancho, não, desse tamanho.
4: Parafraseando seu boné, né? Goiás, pamonha, jantinha,
1: pique. Fala pra você, enroladinho de queijo, Expresso Caipira, que é nosso patrocinador, sério, parceiro da rádio.
0: Peraí, agora vamos abrir um parênteses aqui. Você já foi Expresso Caipira, Bruno?
4: Já.
0: Meu irmão, o que, que é aquilo, hein?
4: A carinha dele, a carinha boa dele respondendo. Rapaz,
0: ali é o paraíso do salgado. Impressionante.
5: É
0: isso.
5: Ali é muito bom, cara. Goiânia tem uns lugares de uns salgados tradicionais. Eu vou me manter a minha índole de não fazer propaganda de quem não patrocina a gente.
0: Detalhe, André. Não, mas hoje pode fazer. Hoje vamos dar moral pros restaurantes, pro mundo gastronômico dessa cidade.
1: Explodiu de participações. Verdade. Eu duvido, nessas centenas de participações aqui, não tem alguém falando do cachorro quente das lojas americanas.
5: Com certeza.
4: Caraca, mas certeza. Tudo isso.
1: Você não viveu isso. Não,
0: esse cachorro quente.
5: Não, esse cachorro quente é.
0: Com todo respeito. Não, desculpa.
5: Não é.
0: Com todo respeito. Tem memória afetiva.
5: Não
0: é,
5: não.
0: Eu não tenho nas lojas americanas. Se viu um troço gastronômico de outro.
5: Imagina.
0: Mundo. É a loja americana, gente. Pelo amor de Deus.
6: Cara, ela conseguiu dar um calote daquele tamanho e ia fazer um cachorro quente agora?
0: É verdade. Me convenceu.
4: Pronto. Mas tudo isso e muito mais a galera encontra aqui no Mutirama esse final de semana, né, irmão? Goiás Gastronomia.
0: Mas vamos entrar nessa seara que o Arley Oliveira levantou e a gente citou. Ai, meu Deus, agora o salgado, pô, Expresso Caipira. Expresso Caipira, pra mim, hoje é o maior salgado da cidade, tá? E olha que eu sou um fã, eu sou um idólatra do Limas Lanches, aqui no setor central.
4: Nossa, eu pensei nele, velho.
0: O Limas é espetacular, mas eu acho que...
4: Mas deixa pra lá, não tá patrocinando.
0: Não,
1: mas tem lanchonetes famosas, tradicionais de Goiânia, por exemplo, a Fonte do Paladar.
0: É. Não conheço, fica onde?
1: Aí, tá até o fundo
0: aí. Ah, tá certo.
1: É das antigas de Goiânia. Mas é o seguinte, ouvinte, 32269490, valendo prêmios nesse programa, muitas participações.
0: Não, mas só pra gente concluir esse assunto, DJ. João Márcio Inácio.
5: Perfeito.
0: Melhor salgado da cidade. Qual e onde?
4: Cara, Expresso Caipira com Limas, viu? E o terceiro lugar, Jota Pereira. Mas Jota Pereira tá um pouquinho salgado, né? Esse dia eu comprei o salgado com o Joaquim. Vai deixar pra lá.
0: Tá
4: salgado,
0: certo.
1: Salgado. E pastel pra mim é Jacareí, desculpem, tá?
4: Ah, aí falou. Realmente, irmão.
0: Rapaz. Hein, Brunão? Você.
5: Denunciou a idade, hein, DJ?
0: Se tivesse que.
4: Você lá no tivesse... finalzinho da T2.
3: Você falando de preço, desculpa. Falando de preço, tem um lugar ali no Urias, Zé Colmeia, distribuidor de salgado. Salgadão desse tamanho aqui, 3x10.
1: Você imagina?
3: Você é louco, pai.
1: Você imagina, viu?
3: Não. É verdade,
0: é seu gastro... você, DJ. Com todo respeito, tem como confiar em 3 salgados a 10.
1: Ô, Arley, seu gastroenterologista agradece pra não falar seu oncologista.
0: Mas vem cá, se você tivesse que ir a uma última lanchonete provar um último salgado, você iria onde, querido?
5: Cara, poxa, mas você me pegou de calça curta.
6: Cara, se fosse pra ir numa última lanchonete, cara, eu acho que eu ia lá na Rua 4, numa que a gente conhece muito.
0: Pode
6: bem
0: falar
6: lá.
0: O nome?
6: Não, eu não, depois não.
0: Não, que isso? Por que
4: é o originalzão lá? É o raizão? Tá, acabei de falar, é o Jota Pereira lá.
0: Não.
1: Esfirra Pereira é perto da 68.
6: Cara, eu iria no Esfirra Quente, desculpa, gente, eu iria no Esfirra Quente. Eu comeria, além da esfirra, cara, tem uma pizza lá, que é um negócio de outro mundo, gente. Fora todas aquelas batidas que levam caracu.
0: Tem isso lá?
6: Tem. Você pede uma vitamina com caracu.
4: Pois é, meu avô tomava João Inácio grande, colocava caracu, ia lá no curral e tirava leite da vaca direto no copinho com a caracu, cara. Olha que doido. Isso.
0: Aí é raiz pra mais de metro.
6: Se beber, não dirija.
3: Pastel lá do Vai Tomar no Cuca, lembra? É desse tamanhozão também. Bom
0: nada
3: demais.
0: Melhor do que bater um pastel às 3 da manhã ao lado de 5 motoclubes enraivecidos brigando entre si. Realmente é um prazer à parte da vida. Beleza. Agora, 32299490, continue participando conosco. Esse programa não para, sobe o som, DJ.
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0: Cafézinho single back, ladies and gentlemen. Diretamente do Parque Mutirama, no Goiás, gastronomia, tá legal?
1: E agora Parque Mutirama, tá? Não é Parque de Mutirama, não.
0: Eu falei de Mutirama?
1: Falou, você tá doido.
0: Desculpa, querido, a gente erra na vida, tá bom?
1: Eu sei, não, você não pode.
0: Diretamente do
1: você
0: Parque Mutirama.
1: Você não tem o direito de errar, você é um ser perfeito.
0: Querido, mas aí o segredo da vida, Jay, não está em correr do erro, em evitar o erro, mas sim fazer do erro o passo de dança, tá entendendo, querido?
1: Cheguei a arrepiar agora.
0: Fernando Sabino, sou eu. Não.
1: Eu sabia que ele sabia.
0: Grande escritor mineiro, tá legal? Tá nesse bom. Momento que o Arley Oliveira parou o mundo pra tirar uma selfie.
2: Pra mostrar
0: que dia a gente vai parar com essa cafajestada de selfie. Eu já cansei,
3: cara,
0: disso.
3: Posso falar um negócio?
0: Pode.
3: Eu comecei a selfie com a máquina de filme, velho. Eu tenho umas fotos lá em casa com máquina de filme que eu virava assim pra mim e tirava, velho.
0: Então você é o culpado?
3: Talvez.
0: É mesmo?
2: Você arriscava perder o filme mesmo?
3: É, mas rapaz, tem cada fotão lá.
0: Boa.
4: Segundo quem?
3: Não, cortada a cabeça assim, né? Porque você não sabia mesmo, não tinha angular.
0: O João Márcio é o Sebastião Salgado.
3: É, estudei muito, grande Sebastião.
4: Sebastião Doce.
0: Sebastião Salgado, os maiores federal. Fotógrafos do mundo,
3: do
0: tá
3: mundo,
0: bom?
3: Do mundo.
0: Olha, tela purificadora, sempre tem uma dela perto de você, do café da manhã ou jantar. Temos dela, o Arley Oliveira, no Celina Park, em qual rua?
2: Com certeza.
0: Com certeza.
2: Você me percebe. Rapaz, ele gosta de me apertar,
0: querido,
2: na parede.
0: Rua das Orquídeas.
2: Das Orquídeas.
0: E no Muito setor bom. Bueno fica onde?
2: No setor Bueno fica ali perto da praça.
0: É,
2: da Nova Suíça.
0: Nova Suíça.
2: É. Não, garoto.
0: Fica T8,
2: pera, T8 ali com a.
0: T37. Praça Nova Suíça é na, diga-se de passagem, na Nova Suíça, tá bom? Dela panificadora do café da manhã ao jantar, DJ Henrique Amaral. E ouvintada participando, porque a nossa enquete Oficina Cervejaria é um prato de um restaurante específico que te marcou profundamente. E só vale Goiás, tá? Não quero um restaurante aqui do Jacan, do, como é que é o nome do tatuado lá do Masterchef, pô?
1: É o Fogaço.
0: Atala. Não, Fogaço. Do Atala,
1: Atala também.
0: Atalho eu nem cito. O cara serve formiga, irmão. Não sou atalho, não.
1: É. Tá bom? Estamos ao vivo aqui, direto do Parque Mutirama.
0: Mutirama.
1: No nosso Imob, no Goiás Gastronomia, que vai até domingo, é?
0: Vai, ó, do dia 7 ao dia 10, ou seja, começou quarta, vai até amanhã e volta no dia 14 até o dia 17, tá legal? E seguinte, vamos dar moral pra essa ouvintada de meu Deus, que tá participando. Solta. Com tudo e muita prosa aqui conosco. Ouvinte diz, bom dia a todos, eu vou sair, cadê? Eu vou sair com a minha mensagem aqui, aquela saudade de adolescente, a pizza na China Brasil, Avenida Anhanguera, no centro.
4: Pizzaria China.
0: E aí, depois do China, eu ia pro cinema no centro e o China é extraordinário, massa fina parecida com pastel. Tá legal, o China, China é bom, né?
1: Pizzaria China, a gente pizzaria... Fala,
0: toda vez que a gente tem aqui uma enquete, digamos, gastronômica, o pessoal cita o China.
1: China, e ali no centro também tem a 110, né?
0: É.
1: 110, e tem, como é que chama do cantinho, gente?
0: Escarola.
1: Escarola.
0: Escarola é das antigas.
1: As três pizzarias. Não, quando chegaram, não existia Goiânia, né?
0: É verdade.
4: Ó, pra quem quiser beber um vinho barato, Escarola, viu?
0: Escarola?
4: É.
0: Não, Pedro Ludovico deve ter batido uma pizza de calabresa no Escarola, com certeza. É de que ano, Escarola? Você vão saber responder, óbvio, né?
1: Escarola, cara.
0: É que ano?
4: Escarola é de 76.
0: 76? Certeza?
4: Não.
0: Não.
1: caiu. O André vive fazendo isso. Hoje caiu. Agora, a dúvida, 110 ou Escarola? Qual é a mais antiga? Boa pergunta, hein?
0: Eu acho que é 110, viu? Se brincar.
4: Estou pesquisando. Sei.
0: Temos que ver direitinho aí. Mas, enfim, pizza.
1: Isso, a China Brasil era na Anhanguera, mas depois foi lá pra rua do Café Central. Ali rapidão, a rua ali é, não sei como.
3: Só eu percebi uma disparidade de uma pizzaria chamar China Brasil.
2: China Brasil?
3: Diferente, ué, né, cara? É um branding massa, né?
0: Olha, tem mussarela ali dos anos 80.
1: O Zé Luiz tá passando aqui. Cara, é 77, mesmo? A 110 é de 1966,
0: olha,
1: cara.
0: Olha isso, cara.
3: Meia, cara, eu meia. Gosto demais.
4: Só a Zé Luiz moda com lagarto. Cara, sensacional.
0: É, cara, não, a 110 é extraordinária. E outra, desde os anos 60, você vê o que é um serviço bem feito, né? Tá aí o pessoal há 60 anos matando e mutilando no mercado.
1: Então,
0: da
1: quando
0: pizza,
1: eles chegaram a 110 anos, será que eles mudam de nome, alguma coisa? Faz reforma, né? 110 anos, né? Aí eles fazem reforma.
4: Vai mudando o ano todo ano.
0: Olha, pô, gente.
1: Legal, hein? Muitas participações, dá moral pros ouvintes.
4: Solta.
1: Que aqui hoje, se depender, mexe, a molecada aqui conversa pra caramba.
0: Não, esse povo conversa muito.
1: Aqui, né? Hoje a mesa tá
0: graças a Deus a gente tá no rádio e tem que conversar mesmo. Ouvinte diz, bom dia cafezeiros, salmão lá do 1008 é muito bom, aí você me quebra, porque...
1: É, o 1008 não, é conhecido pela carne.
0: Não, 1008 é comida nordestina, o cara me vem com salmão.
3: Melhor do que a comida do Nordeste, hein, cara, desculpa.
0: Como é que
3: Ceará,
0: é?
3: Ceará, pelo menos, ali. Vixi. Não, vamos lá, abrir. Deixa
0: eu falar, o 1008 não deve nada pra restaurante nordestino nenhum.
3: Pronto, é isso que eu gostaria de falar, obrigado.
0: Você já viu o 1008 vazio, Bruno Rizzo?
2: Cara, viralizou esses dias um vídeo antes dele abrir, a foto dando voltas em voltas.
1: Não, mas eu já vi vazio, quando tá fechado.
3: E a brinquedoteca é maravilhosa, né, velho? Solta o menino lá dentro.
0: Cara, deixa eu te falar, a carne de sol que vocês fazem aqui em Goiânia, sem sacanagem, eu vou até pedir perdão aos meus ancestrais por essa diatribe, mas a carne de sol que vocês fazem aqui em Goiânia é melhor que a carne de sol do Nordeste, cara.
3: Com certeza.
0: Vocês piram? Com certeza também não concorda comigo.
2: Deixa eu te dar a informação completa aqui, né? O Zé Luiz falou que a 110 é de 66, a escarola é de 77 e a China é de...
0: Que legal isso, né?
1: A China, Brasil, ela, acho que ela é de 86, 82. Uma coisa assim,
2: tava,
1: cara.
2: Tava aqui na minha cara, frente.
3: Olha, mas o restaurante mais antigo de Goiânia, o tal de Bolonha, é fundado em 1957.
0: Qual? Como é que é o nome?
2: Bolonha.
0: Bolonha. Bolonha. É o Bolonha ali na 3?
3: Na 3, isso mesmo.
2: É o Bolonha. É o mais antigo. Hoje.
3: Aqui tá o mais antigo.
0: Já foi no Bolonha?
2: Já fui.
0: O Bolonha é outro restaurante que o pessoal tem uma memória afetiva muito grande.
2: Não, eu fui recentemente no Bolonha. Então, assim, é a mesma coisa desde quando eu era criança.
3: Falando em Bolonha.
2: Não mudou, não.
3: Eu tenho uma casa à venda no Jardins Bolonha, viu, pessoal? Depois manda aí.
1: Meu Deus do céu.
3: Deixa eu te falar. Minha nossa. Falando em restaurante ali, vou fazer uma propaganda do Dergo ali. Do lado do Dergo, o famoso Dodô.
0: Que é o grande polo gastronômico do Centro-Oeste hoje.
3: É o Dergo, né?
0: Só pode.
3: Ô, gente, o Dodô, direto, ganha prêmio ali. O Dodô do lado, só pro Cerrado.
1: Sim, sim. E o Zé tá falando aqui, a China Brasil existe na Rua 7 até hoje.
0: É verdade.
1: Até hoje. Eu lancho lá sempre. Ida no centro. E detalhe, com os mesmos funcionários, tá? Os que mesmos funcionários. Os
3: imagina uma rescisão dessa.
2: Não tá.
1: Hoje eles são donos, né, também.
0: Tem um ouvinte aqui que diz: gente, o DJ ativou o gatilho aqui na minha mente, porque o cachorro quente das lojas americanas cheirava lá na Tocantins. Saudade. Eu duvido de verdade que as lojas americanas tenham sido capazes de produzir um cachorro quente.
1: Não é assim, você tá dando nome pra bandeira loja americana, mas tia que fazia aquele molho. Porque a salsicha é de
5: bandeira americana. Olha, bicho, a melhor esfirra que eu comi foi lá na Renner, foi na C&A.
1: Não é assim, meu irmão. A senhorinha que fazia um molho ao dente, um picadinho de tomate, pimentão, coisas especiarias, que colocava dentro do cachorro quente, meu amigo, que lá não tinha defeito. Aquilo foi um anjo que fez, entendeu? Porque isso, salsicha é marca, qualquer uma.
2: É, e não tinha essa frescuragem, batata palha, milho, purê, nada disso.
0: Era cachorro quente americano, salsicha e pão.
1: Pão e o molho, cara. Mas o molho valia a pena, você não tá entendendo.
3: Cara, tô com fome, hein, cara.
2: Tinha um empreendimento aqui em Goiânia que tinha esse, chamava Rasga Saco. O cachorro quente que
1: agora
2: é só pão, molho e salsicha.
1: Agora o João Márcio Nascimento me solta que o melhor atum no 1008. Então você vai na churrascaria, o melhor buffet japonês.
0: Quem soltou foi o ouvinte aqui, falou salmão do 1008.
3: Salmão.
0: O João Márcio só defenestrou todo o Nordeste dizendo que o 1008 é melhor do que qualquer coisa.
1: Então você vai na churrascaria, você come sushi, sashimi, pelo amor de
3: sacanagem,
1: Deus.
3: Sacanagem, pra quem tem cresce no Ceará e tá vendendo imóvel lá.
0: Deixa eu te falar, o nosso querido chefe Júnior Marinho, participante desse programa, participante semanal deste cafezinho, ele manda uma mensagem aqui pra gente que diz: bom dia, André, DJ, galera, o disco de carne do restaurante popular da Rua 4 é o melhor do mundo.
3: E disco de carne é assunto sério.
0: E pra finalizar, a ambrosia da Dona Lourdes. Mais tarde, tô aí no Goiás Gastronomia, um abraço. Mandou o Júnior Marinho.
3: Chega
0: um
3: mais.
0: Abraço e um
2: Júnior,
0: beijo.
2: Júnior, vem agora, traz comida.
0: Deixa eu falar, o restaurante popular é o da Dona Lourdes,
2: é o da Dona Lourdes, lá no final, ali atrás da igreja, lá perto da 74.
0: Também cultuado em prosa e verso.
2: Excelente. E a gente tava falando dos funcionários, né? Lá também é emblemático, os funcionários de lá, né? E tem uma galera que, político, que traz gente e leva lá no restaurante. Então, e é aquele ambiente todo, né? Mesa do lado da outra, você fala, autoridade.
0: Não, é um point da política goiana, né? Às vezes você tá servindo uma macarronada ali, olha, você esbarra no braço de um vereador, tem que pedir desculpas até.
2: Não, vereador não, né? Mas...
1: 3226-9490, enquete oficina. Hoje estamos ao vivo aqui no Goiás Gastronomia, no Parque Mutirama, no nosso Imob. E perguntando pra você, ouvinte, qual o seu prato preferido e qual lugar que você comeu? Muitos prêmios no próximo bloco, mensagens de áudio e também muitas mensagens de texto.
0: E um detalhe, Jay, quem quiser levar a mesa pro show de amanhã do Mr. G no Tatu Bola, aí você manda aqui na sua mensagem.
1: Isso, hein?
0: Quero a mesa pro show do Mr. G. A parte disso, é Valsh Oficina Cervejaria e Kit Bioestratos. Tá legal? Sobe o som e vamos nessa.

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0: Diretamente do Parque Mutirama, cafezinho Go Back, senhoras e senhores. Vão entrando na van aí, hein, rapaz?
1: Só do Piquerez, eu gosto do Piquerez.
0: Você gosta do Piquerez?
1: É porque ele já tá treinando, já tá em campo. Já tá.
0: DJ Henrique Amaral, temos Copa do Mundo esse ano, meu Deus do céu,
1: que
0: cara.
1: Que seria, quem?
0: Vá se preparando, viu? Porque teremos 1h da manhã, Bósnia e Herzegovina versus Senegal, um jogo imperdível e outros tantos jogos.
2: Dizem que tá super acessível os ingressos, né? Vocês viram os comentários na internet? Aí?
0: Quanto?
2: Diz que o cara gastou aí 5-7 mil com translado, hotel e tal, e foi comprar os ingressos lá e tava o mesmo preço da passagem da estadia lá.
0: O quê? Coisa de $1,000
2: tipo
0: o ingresso?
2: Tipo uns $500-800 lá.
1: Depende de onde você vai ficar sentado, né?
0: O negócio é ir pro México. É. Estados
3: Unidos. Arriba,
0: México! Tá caro.
1: E o Canadá?
0: Canadá eu não vou nem se me pagarem. Ah, tudo pago.
2: Isso, my friend. Tá.
4: Frio, passa frio.
0: Fazer o que no Canadá, gente?
4: Eu tenho duas primas que moram lá, fala pra mim, é ótimo. Beleza. E aí as fotos eram só com blusão.
2: Vem mesmo, picolézinho.
0: Se tivesse Jericoacoara no Canadá, eu iria, tá? Mas não tem.
2: Prefiro Cumbuco, hein? Mas tudo bem.
0: Tá certo. Legal, participe conosco, 3226-9490. Nossa enquete oficina cervejaria. Eu quero um prato específico que marcou a vida de vocês hoje em ritmo de Goiás gastronomia, tá legal? Apenas de restaurantes goianos, tá legal? Muito ouvinte participando, DJ. Já vamos tocar áudio do povo, DJ?
1: Tá, pode ser? Aquele susto.
0: Cadê? Tá aqui, né?
1: Isso.
0: Morreu Maria Preia. Vamos dar uma moralzinha rápida. Pode tocar?
1: Pode sim, chefe.
0: Valeu, querido.
5: Bom dia, Interativa.
0: Bom dia.
5: Bom dia, cafezinho. Aqui é a Pink. Um
0: fala,
5: beijo,
0: querida.
5: Pra vocês.
0: Um beijo.
5: Então, um prato assim que eu amo, né? É lá do restaurante Paçocas. Lá tem uma carne de sol na chapa maravilhosa.
0: É verdade.
5: E a paçoca deles, que é a tradicional, né? Que é o carro-chefe de lá. Topíssimo, com aquela manteiga de sertão maravilhosa.
0: Valeu, rapaz, uma vez voltando do Nordeste pra cá, voltando de férias, minha mãe teve a brilhante ideia de colocar um pote de manteiga do sertão na minha bagagem. Estourou, querido. Cheguei aqui.
4: Lógico.
0: Tudo lambado na manteiga do sertão. Uma coisa
2: terrível. Manteiga do sertão tem um negócio diferente, né, cara? O saborzinho assim que
0: mala
2: você
0: não sabe explicar, né, velho? Extraordinário aquilo,
4: mala, né? Mala manteigada, viu?
1: Besuntou tudo.
0: Cara, eu tenho que citar um PF. Vamos pro assunto PF, que é um assunto que eu acho que dá deu um pano
4: ruim
0: pra manga.
4: Deu ruim.
0: Não, deu ruim não, deu bom. E eu preciso citar o PF de fígado acebolado do Barão, ali no Jardim América.
2: Respeito quem curte, mas...
0: Você não gosta de fígado?
2: Não, vísceras. Só o coraçãozinho, né? Coraçãozinho de fígado.
1: Não, mas fígado é bom, é saudável,
2: é super, muito, né? Mas tem outras coisas.
1: Mas
2: também.
1: Detalhe, o fígado tem que saber fazer.
2: É,
1: pra
2: tem
1: não ficar
2: isso
1: aquele amargo, né?
4: Posso citar um lugar que é incomparável.
0: Por favor, sim.
4: Olha a cabecinha, vai a musiquinha.
0: Manda
4: bala, Arley. Gente, o restaurante dos artistas, depois da meia-noite, já de 20 anos pra cá, de 25 anos pra cá, ou 30, o campeão, galera. Campeão verdade ali da Castelo Branco.
1: Não, mas você tá falando do estabelecimento. A gente quer saber o seguinte, um prato.
4: Calma, mas eu vou falar do prato. Eu gosto do arroz amarelo dele, o frango que só tem lá.
0: Peraí, o nome do prato é arroz amarelo?
4: Calma, a jantinha especial com o frango amarelo deles.
0: E tudo é
1: não, amarelo não, é açafrão que põe.
4: Tá? Mas é diferente. O prato então é o seguinte, ó, jantinha do amarela com açafrão. É bom demais.
0: É a seleção brasileira, tudo é amarelo, é canarinho, cardápio canarinho.
1: Vai, praça.
0: Boa, boa. Ó, mais ouvinte participando, manda bala.
6: André, cafezeiros, se vocês não falar do Bar do Morão da T8, que ali tem uma gastronomia perfeita, comida boa, muita comida, quantidade,
1: qualidade. Valeu, também, querido. muito bom.
0: Olha, em termos de... A gente aceitou, vou ter que citar novamente, porque se fala em quantidade barra qualidade, o 1008 é insuperável, né?
1: É sim, ele, quando que ele chegou 1008, era tudo mato, né?
0: Porque o 1008 você vai almoçar, meu irmão, você leva comida
1: por
0: pra
1: isso
0: janta.
1: Por isso não, tem o Paim.
0: O café da manhã.
1: Paim também, quantidade também, o muito bom.
0: Precisamos citar aqui,
1: mas
0: DJ...
1: Mas o pessoal tá muito rústico, eu queria algo mais sofisticado.
0: Não, que sofisticado.
1: Pessoal, não, eu gosto muito do risoto.
0: Deixa eu te falar, eu sou com perdão, DJ.
1: Do Biquiras, por
0: obrigado pela indagação.
2: Mas aí é outro level, né?
0: suprassumo da sofisticação. A simplicidade.
2: Perfeito.
0: Eu acho que isso em qualquer seara da vida, na arte, no rádio, no teu trabalho de corretor, no teu trabalho de músico.
2: Certeza,
0: e sobretudo na gastronomia. O suprassumo da sofisticação é a simplicidade.
1: Bravo. Outra coisa que eu vou reclamar aqui, o bicho vai pegar nesse programa.
2: Manda.
1: Todo restaurante de comida porquê, comida

0: de fato, tudo a ver.
1: Obrigado.
0: De tudo fato. A ver.
2: Tá legal?
0: É igual oficina.
2: Manda.
0: Oficina de carro. Oficina em tudo quanto isso. 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
2: 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Mas, cara, na oficina, a comida japonesa da oficina. 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Ah,
3: se for falar de oficina e citar um prato, eu citaria
2: o sensacional,
3: o ceviche,
2: cara,
3: de salmão da oficina.
2: Verdade,
3: eu acho extraordinário.
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2: 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Bom demais.
3: Verdade.
2: 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Até o atendimento, meus amigos, a reunião, o clima, a localização, Felipe, tudo é bom.
0: Não, eu tenho a conta.
2: Empresário, empreendedor.
0: A conta é boa.
2: Sensacional.
3: Boa. Mais ouvinte no Amanda.
4: Solta. Bom dia a todos. Bom dia. Falou aí o bairro do Dodô, no fundo do Cerrado ali também, velho. 67.
0: Bairro do Dodô.
2: Eu falei agora do Dergo, galera. Falando do Dergo, o bairro do Dodô, do lado do Shopping Cerrado.
3: Um dia, João Márcio, eu vou fazer um guia Michelin, só de restaurantes cujo nome é o nome do proprietário. Nesse título é nome próprio. Peraí, gente. Que foi?
2: Nós estamos falando aí. Seu braço direito acaba de chegar aqui, André.
0: André, até aqui.
3: Até aqui, André. Meu irmão, saindo daqui a gente vai trabalhar.
0: Vocês dois estão morando junto mesmo.
3: Saindo daqui a gente vai trabalhar, irmão. É muito trabalho.
2: Falando de restaurante antigo, o Dodô fez 58 anos, hein, cara? O Dodô.
0: Parabéns.
3: Valeu, Dodô. Muito
0: tempo, cara. Muito último tempo. Ouvinte aí.
3: Boa, boa.
0: Aí.
3: Áudio.
0: Isso,
3: manda sim, bala, vai.
5: Bom dia a todos do cafezinho. Aqui quem fala é o Fábio, motorista de APP. Então, vou sair um pouquinho de Goiânia, tá?
3: Manda.
5: Mas também não vou sair do nosso estado. Vou puxar sardinha pra nós mesmos. Inclusive, literalmente, eu quero falar sobre a torta de sardinha lá da cidade de Itaúçu, bem na entrada.
0: Porta aberta.
3: Aí, muito olha, bom. Perfeito. Quem me apresentou essa torta de sardinha foi o Henrique Augusto, a Caminho do Fica, ano passado, quando fomos fazer cobertura lá com essa van extraordinária, esse disco voador radiofônico. E ele falou: André, você precisa experimentar a torta de sardinha.
0: Ou eu sei gostar da torta de sardinha.
3: Não, mas sardinha, eu não acreditei, não, viu, Jay? Torta de sardinha, irmão? Eu falei: não, tá de sacanagem comigo. Era? Rapaz,
2: bom mesmo.
3: Quintessente.
2: Que top.
3: Extraordinário.
2: Vamos lançar o embate? Porta aberta versus Bambuí.
3: Bambuí é o quê?
2: É a outra lá, o concorrente dele lá na frente, aquele grandão lá.
3: Não,
2: também.
3: Porta aberta é extraordinária, né, cara?
0: 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Hoje estamos ao vivo, direto do Goiás Gastronomia, aqui no Parque Mutirama, no nosso Imob. Estamos perguntando pra você, ouvinte, qual o prato inesquecível e o local que você comeu. O lugar, tá certo? Ainda tem aquela mesa, né, pro show do Mr. Jean amanhã.
3: 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Participe conosco, a Ziriga não para. Sobe o som, DJ. Kit do Pai.

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0: 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Aqui neste cafezinho velho de guerra, estamos DJ Henrique Amaral, meu brother. Cadê minha trilha que não chega? Tá chegando, chegou. Estamos aqui no Parque Mutirama, no Goiás Gastronomia 2026. Coisa fina, elegante, sincera, como diria Lulu Santos, tá bom? E ouvintada aqui conosco sempre, né, bicho? Pessoal participando com tudo e muita prosa. Vamos dar moral? Antes eu queria saber de Bruno Rizzo. Bruno Rizzo, agora na Seara Restaurantes Chiques. O que é que você poderia citar pra gente da história gastronômica chiquetérrima dessa cidade? Eu vou ter que citar aqui, antes de você falar, me permita, a moqueca do Joá Restaurante, by Júnior Marinho. Cara, que moqueca era aquela, mano? Que moqueca é uma arte, tá?
1: Renascentista. Deixa eu falar, ouvinte, você acha que a gente fica puxando saco? Mas não é, porque as melhores coisas vêm pra essa rádio e estão à nossa volta. O Júnior Marinho, o Joá já foi patrocinador do programa várias vezes, mas a comida de lá era esperada. A gente já foi almoçar lá, todo mundo.
0: Já, é verdade, né?
1: Muito bom. Ó, mas eu indo na minha seara de restaurantes que não existem mais, DJ é dessa época, levar Cliff.
2: Claro, Cliff Restaurante.
1: É o lugar mais chique que eu já fui na minha vida.
0: É mesmo?
1: Onde eu passei as minhas maiores vergonhas. Tipo,
2: piano caldo lá.
1: Comi uma bolinha de manteiga achando que era um queijinho.
0: No couvert.
2: Depois disso você começou a se especializar em gastronomia.
1: Exato.
2: Pra não passar esse tipo de coisa.
1: E eu vou encher minha boca aqui, até pra aproveitar o bloco e falar. Lola Brew Pub, melhor mini hambúrguer dessa cidade que já pisou, além do restante da comida, um abraço.
0: Você e sua senhora assinavam o cardápio.
1: Cara,
0: né?
1: Mas o negócio ficou bom demais.
0: Pô, que
1: né?
0: Saudade da Lola, do astral da Lola.
1: Croqueta de linguiça era gostosa demais também.
2: Aquele hambúrguer do Michael.
0: Um dia eu vou escrever um livro de 385 páginas sobre tudo que eu vivi no Lola Brew Pub, viu? Dá um livro, viu?
1: Dá, tem muita gente que pode fazer o prefácio, o pós-fácio.
0: Que saudade, viu, mano?
1: Ó, e tem o Munif também, que era ali no setor Munif, oeste.
2: Cara, ali ao lado da Rua 9, comida árabe.
1: Excelente. Munif. Você vê, eu tô indo nos antigos que não existem mais,
2: cara,
1: porque
2: realmente
1: tinha também, cara, ali de frente ao externato, a Blend. A Blend era uma whiskeria, charutaria e tudo mais, mas tinha também uma cozinha.
2: Você quer meter o pé na jaca? É comigo mesmo, né? Praça Tamandaré, Don Quixote.
3: Comi demais lá.
0: É mesmo?
1: Don Quixote. Casa Verde, não, sorvetes. Né?
2: Casa Verde, sorvetes. Mas aí agora a gente tá falando de estabelecimentos. Vamos falar de
1: prato. Mas a comida, né? Também,
2: pratos, no caso, por exemplo, poderia citar a pizza da Zé Colmeia da Praça Tamandaré.
1: Também é muito boa.
2: Que a pizza é diferenciada.
3: Já tem, né? Zé Colmeia. Olha,
1: mas
3: tem um
1: Cliff,
3: lugar,
1: viu, respondendo diretamente.
3: Um lugar que não é pizzaria e tem uma melhor pizza que eu comi.
0: Não, então não faz sentido.
3: Mas lá é o restaurante de tudo, né?
0: Manda.
3: Dusk, pertinho da Leste Oeste ali, a pizza dessa grossura, eu gosto de pizza grossa, com a borda grande, não sei o que, delícia, velho, e é em conta, top. Chama
0: Olha,
3: Dusk.
0: Eu sou contra borda recheada com catupiry.
2: Eu também.
0: Não sei
2: eu
0: vocês.
2: Não gosto.
0: Eu não.
2: Fico enjoativo.
0: Eu acho uma afronta.
3: Catupiry não, tem vários outros, né?
0: A tradição secular da pizza.
2: Pro italiano, se você colocar ketchup aí, ele morre. Ele
0: empata. Você sabe que a pizza era a comida da rapaze, comida, como diria Mano Brown, de Zé Polvinho, na Itália, em Nápoles, até, se não me engano, virada do século 18, 19.
2: Mas foi criada pelos chineses, até onde sei.
0: Não, tudo bem.
2: Até onde sei.
0: Mas o futebol foi criado pelos ingleses também, né? Que mais gente aperfeiçoa,
1: mas
0: assim,
1: muitas,
0: a pizza.
1: Muitas dessas comidas, igual a gente vê dos pratos de cozimento longo, que aí depois dão origens aos molhos, a esses... Generalizar aqui, os feijões ricos, assim, sabe? Porque tem feijoada, tem o cassoulet e tudo mais e tal. Antes era comida pra servir mesmo a classe trabalhadora.
0: Não, foi bem, foi bem. Olha, ouvinte no ar, DJ, pode soltar o som?
2: Vai lá, filho.
0: Manda bala.
4: Um abração a todos da Rádio Interativa.
0: Fala,
4: todos os ouvintes, André Rodrigues, Cabo da Peste, DJ.
2: É nóis.
4: Rapaz, eu acho que todo mundo aí das antigas deve ter passado lá pelo antigo Trembão. Na Avenida Perimetral,
2: bateu
4: um sanduíche na madruga lá.
0: Ó, tua área aí.
3: É minha área, velho. Ali é a melhor vista da cidade.
2: Tem que pedir. Como é que passaporte? Tem que passar.
0: Peraí, parou. Parou porque o Arley, a cada 10 segundos, ele solta uma pérola que tem que estar nos livros de história. Peraí, a melhor vista da cidade.
3: Cara, ali eu sou o rei do Dergo. A minha restrição minha ali é do Dergo até a Perimetral. Então você chega ali no Mirante, restrição. É isso mesmo, né? Aí lá a vista é linda, cara. O Mirante, cara. Não posso esquecer do Mirante.
0: Não, não a melhor vista de Goiânia, eu vou dizer.
3: É o Mirante, gente.
0: Não, não, não é, não é. É do Morro do Mendanha.
3: Vai lá, ué.
0: É praticamente lá.
3: Lá,
0: é.
3: Mesmo toma região. Na cara, eu já ouvi. Então tá na cara.
0: Aqui entende de localização.
3: Muito bem, nota 2.
0: É o mesmo canto, eu não sabia.
2: É a mesma região, são morros diferentes, claro.
0: É. Ah, não, é morro diferente? Então eu vou insistir na minha ideia errada, na minha basófia.
3: É a mesma região, o lugar mais alto.
0: Eu não sabia, não.
3: É o Perinzão ali.
0: Eu tenho um problema pra me localizar, você sabe disso.
2: Já anotei isso.
3: Já, perdoa. A gente sabe.
0: Você sabe. Eu passei uma vida inteira decorando uma cidade, pô. Cidade do Natal. Aí fui embora. Eu falei, não vou decorar outra, não. Dá muito problema, dá muito tempo, muito
3: trabalho.
0: Olha,
3: eu tô em café, perdão, gente. Eu tô engasgado desde o começo do programa aqui. Vocês falando de disco. Eu sei que tem ouvinte que vai falar aí. Adriano's Bar, disco de costela, ali perto do Lagoinha. Cara, é topíssimo. Ó, eu me senti em outro mundo ali.
0: É mesmo? Tem ouvinte falando sobre isso, eu acho. Vamos tocar esse povo aqui, vai.
5: Pessoal, deixando o preconceito de lado, eu já comi muitas vezes, né, que eu sou motorista aplicativo, não dá pra ir em casa, ali no restaurante popular, no centro ali, né, na Avenida Goiás, restaurante do governo. R$2 a comida, na sexta-feira tem feijoada.
0: Ainda existe um restaurante popular?
3: Existe, não. Peraí, não. É reformado, toda estrutura nova. Tá, o nosso ouvinte aí, que é Uber, comeu. A fila lá é quilométrica. Além do preço da refeição, é servido um produto de qualidade. Não tô fazendo média pro governo.
0: Eu lembro.
3: Mas isso é o tipo de assistencialismo,
0: claro, não,
3: que
0: é
3: funciona,
0: estranho,
3: né?
0: Eu lembro, Bruno, quando o restaurante popular era ali no primeiro andar do Mercado Central.
3: Sim.
0: No mercado ali da Rua 3.
3: Sim.
0: E era extraordinário lá. Eu comi algumas vezes lá.
3: Mercado da Rua 3, que é referência pra muita gente também de seja que saudade.
0: Tem mais de ano que eu não vou lá, cara. Eu preciso ir.
3: Tinha o da Anguera ali, ó, Campinas. Saiu, né? Não tem mais, né?
0: Eu tô evitando o centro, cara, porque o centro literalmente tá me deixando muito nostálgico, sabe? Eu fico passando as ruas onde eu vivi, fui feliz.
2: Fica com os olhos marejados.
0: Não, e aquilo vai abaixando minha vibração. E a vida inteira foi o contrário. Passava aquilo, sabe, me energizava, ficava meio fânico.
2: Lembra
0: fascinado.
2: Até do flanelinha que pegou os 50 dele pra trocar.
3: Essa história é
2: um áudio, por favor, pra gente.
0: Vai, manda, vai. Manda.
6: Bom dia, cafezeiros. Melhor PF, melhor comida é no Come em Pé, no Mercado Central. Ali é PF bom.
0: Olha aí, Come em Pé é um baita do nome, né, bicho?
3: É.
0: Impressionante. Tá legal continue participando conosco. Esse programete DJ Henrique Amaral não para.
3: Não para.
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1: Cafezinho Go Back, diretamente do Parque Mutirama, Goiás Gastronomia 2026. Opa, tava sem trilha, né, queridex? Olha, seguinte, Goiás Gastronomia vai até amanhã, dia 10, dia das mães, tá bom? E volta no dia 14 e vai até o dia 17. Tá imperdível, tá extraordinário, grandes restaurantes, o pessoal do Senac aqui mandando ver com tudo e muita prosa. E tivemos show ontem de Elba Ramalho, você estava aqui, né, Bruno?
2: Não, eu não estava aqui, mas nosso querido... Não, eu falei que o Henrique Augusto estava aqui, que a rádio estava representada.
1: E a Elba divinal, né? Extraordinária. Cara, que mulher, né?
3: Tô com a dúvida mental. Vermelho é dela? Vermelho.
1: Não, ali é Fafá de Fafá. Belém.
3: Ah, então desculpa.
4: A Elba que eu lembro é da Joanete dela.
2: Pois é. Eu lembrei da história. A Elba que eu lembro é do Collor.
1: E semana que vem, show de... Sabe quem?
2: Quem?
1: Frejá. Frejá, o grande Frejá, não é? Aliás, o Barão tá de volta.
2: Está de volta, aguardando confirmação de data em Goiânia, viu, gente?
4: O gerente começou a ligar, né?
2: tá chegando a hora do balão do apartamento
4: dele, parcela das chaves.
1: Não, falando sério, o Barão com a formação original, né? Uns quatro da formação original, excetuando o finado e querido e saudoso e maravilhoso e supimpa Agenô.
4: E com certeza...
1: Para os íntimos Cazuza.
4: Eles devem fazer aquela homenagem num painel de LED, ele cantando.
3: Cara, aquele CD, né, do Rock in Rio de 85, eu comprei, cara, é sensacional, cara.
1: Ô, bicho, deixa eu te falar, eu tenho uma ideia, eu tenho uma opinião e a tese de que é o maior show de rock and roll da história do Brasil.
3: Aquele,
1: o show do Barão no primeiro Rock in Rio.
3: Fantástico.
1: Pau a pau com o show do Queen, também no mesmo Rock in Rio, acredito.
3: Não, e muito parecido com o Woodstock.
1: Naquele show do Queen...
2: Porque tem o show do Paralamas também nesse, que é fantástico.
4: Então, viu como é que a coisa fantástico. Já começa a tomar corpo?
1: E, e aquele show do Queen no Rock in Rio que... sei lá quantas milhares de pessoas cantando em
4: uníssono
1: Love of My Life.
3: Ele fica, meu Deus. Dá o microfone.
1: Não, aí é outra música. É outra canção.
4: O mesmo show. Carro-chefe foi Love
1: of My Life. Olha, vamos colocar essa ouvintada no ar. Tá bom? Nossa enquete Oficina Cervejaria de hoje bombou. O pessoal participou aqui com tudo. Vamos nessa, DJ?
4: Vai soltar? Lá. Solta.
5: Bom dia, cafezão. Rapaz,
4: cafezão.
5: Que é Robson, esse negócio de comida aí, eu sou o filho de nordestino, cearense, meu pai.
4: Top.
5: O negócio é o seguinte, o negócio é de mocotó e o melhor mocotó que tem aqui é no bar do Jurez.
1: Boa, boa.
5: Lá no Cidade Vera Cruz, inclusive já passou até no jornal Anhanguera.
1: Valeu, querido. Mocotó no Cidade Vera Cruz, viu? Aí sim, bicho.
4: Não, você toma ele e fica um ano sem comer.
1: Não é? Eu não sou fã, não, viu?
4: Eu também sou chegado.
1: Eu passo, viu? Mas tá bom, tem
2: que ir. Falando em Mocotó, então, vou mandar um abraço pra duas pessoas que vocês conhecem, inclusive. Um é o Danilo, lá do Bar do Piri.
1: Danilo?
2: Comida
1: um beijo
2: fantástica,
1: pra ele,
2: já que a gente tá nessa seara.
1: Mas eu fui
2: aqui
1: no festival de cuscuz no Bar do Piri tem algumas semanas. Meu irmão! Coisa de outro mundo, né?
3: Exato. Festival de cuscuz.
2: Não,
3: quem
2: cara,
3: diria?
4: Cuscuz precisa de festival, pamonha não.
2: Ó, pastel de rabada é excelente.
1: Caraca, aproveite.
2: Deixa eu te falar, eu trabalhei naquela cozinha.
1: É,
2: quem não sabe o cuidado que o Danilo tem com a rabada dele, vocês não têm.
4: Mas cara, eu acho que cada um tem que ter cuidado com a sua
2: rabada.
4: Né?
2: Exatamente.
1: Tá bom, um beijo pro pessoal do Piri. Pra mim, melhor restaurante nordestino da cidade, tá?
2: Boa. E ó, e outro, que vocês sabem, eu sou muito fã, é o Vira Copos ali, ao lado da churrascaria do Valmor.
1: É,
2: também.
1: É porque você é amigo dos donos, né?
2: Não, cara, de jeito nenhum, cara. Feijoada lá é maravilhosa. Ganhou vários prêmios.
1: Mas é porque tu é amigo do pessoal, mas tudo bem. Próximo assunto.
2: Eu sou amigo seu, eu não falo bem de você.
1: Porque aí é porque tu é canalha.
2: Pessoal, você já sai de casa pra comer um torresmo?
3: Tem uns lugares
2: eu caí
3: que
2: uma vez do lado do Passeio das Águas, um tal de jacaré, torresmo desse tamanho. Falei, epa, me dá topíssimo, eu vi ali. Do lado do Urias, ali no Balneário.
1: Mas se o assunto é torresmo, precisamos citar a barra de cereal maravilhosa do Bar do Gaúcho no Jardim América. Tá ligado, né?
2: Lembro.
1: Barra de cereal. Tá ligado. Ali é uma coisa de doido.
4: Mas não é puxando saco, não. O Oficina também tem, tá?
1: Tem. Mas o Oficina, como é que é? A panceta, né?
4: Panceta.
2: O Alberto Nascimento, um abraço pra ele. Ele fala, é o camarãozinho do Cerrado, né? O torresmo.
1: Boa, boa. Olha, temos prêmio aí, né, DJ?
4: Temos.
1: E vamos soltar agora.
4: Temos kit Bill Stratos, tem o voucher do Oficina Cervejaria e também uma mesa pra amanhã, um show especial, Dia das Mães, no Tatu Bola, né?
1: Isso.
4: Com Mr. Jim. Anderson e sua banda.
2: Fantástico.
4: Mesa quatro lugares, coisa de fina pra você ficar lá em frente ao palco.
2: Aí você pode ou não levar sua mãe, viu, gente?
1: E não tem preferência não, né? Porque às vezes a mãe estraga o dia das mães.
3: Brincadeira. Saudade da minha, da maravilha. Mas ó, só aproveitando, mandar um abraço aí pro Dr. Vinícius Bueno, junto com os sócios dele, são os donos aí do grupo do Tatu Bola.
1: É mesmo.
3: Nino Cucina, um forte abraço aí, doutor, tamo junto.
1: Tatu Bola começou em São Paulo, né, Bruno? Teve isso, né?
3: Cara, é um grupo hoje, já estão com mais de 150 empresas. Boa. Né?
1: E ó, vai sair prêmio agora,
4: tá bom? E aqui em Goiânia, Tatu Bola é outra coisa, mas tudo bem.
1: Manda bola.
0: Bom dia, galera. As panelinhas ali do Paçocas, no Parque Amazônia.
1: Que isso?
0: Não tem igual. Quero concorrer aos prêmios aí, inclusive a mesa do Dia das Mães.
1: Boa, ele fala, você já levou
2: panelinhas?
1: Levou a panelinha, eu entendi flanelinhas.
2: Não, é porque você tem trauma.
1: Aí bugou minha cabeça, o cara falou, os flanelinhas ali do Paçoca são maravilhosos. Eu falei, o quê, homem? Tu tá doido, né?
2: Você tá com R$50 na cabeça, esses flanelinhas.
1: É, tá certo, olha,
4: R$50 do André,
1: nosso ouvinte levou aqui a mesa pro show de amanhã do Mr. G. Valeu, querido, um forte abraço, mais participação.
6: Dia, cafezinho. Ó, o melhor disco de peixe é no Marronzinho Bar. Lá não tem um disco melhor de peixe de Goiânia, é o melhor.
1: O marronzinho é extraordinário.
2: Filé de arraia, que muita gente, eu particularmente não gosto, mas é uma carro-chefe do restaurante.
1: O marronzinho é no Parque Laranjeiras,
2: não
1: é?
2: Cara, lá não é Parque Laranjeiras, lá é perto do Detran, lá cadê o Arley?
1: Ah,
2: que
1: não,
2: é o
1: perto GPS do Detran, de então é Cidade Jardim, não é?
2: É Cidade Jardim.
1: É Cidade Jardim, marronzinho. Né? Ah, então confundi, cara, que tem outro restaurante de peixe ali no Parque Laranjeiras, o Henrique Augusto me levou.
4: Cara, é o Aquário.
2: Do Parque Laranjeiras? Não, é porque eu sei do Magia do Peixe, mas é no Parque Amazônia.
1: Tá, não.
2: Muito
1: é
2: bom também, um abraço, pessoal.
3: Agora. Nossa, e agora nesse instante o Ale quase cai pra fora da van.
2: Melhor hora do dia, hora do cafezinho.
1: Melhor queda do dia. Se esse cara cai pra fora da van, cara, ia ser o auge do programa.
3: Eu não conseguia parar de rir, velho. O André foi sacando aqui.
1: Ó, beleza, o ouvinte levou a mesa lá, não esse agora, o passado, né, gente? Isso, já falei, isso, né? Falei,
4: já
1: então
4: falou,
1: tá bom.
4: Já falou.
1: Morreu Maria Preá, vai, mais ouvinte.
7: Meu nome é Imerê e eu não poderia deixar de falar do campeão, melhor PF de Goiânia. E agora também eu sou simpatizante do Simbora. Mas antigamente a minha comida afetiva era no campeão.
1: Valeu.
2: Comida afetiva também. Da
1: quem citou o campeão aqui?
2: Foi o Arley, né? Peraí,
4: o campeão tem região. O Simbora e o Vitrola, pronto.
2: O Simbora é filho do campeão, viu? Do rapaz que trabalha nos 15 anos.
4: E o Vitrola também.
2: Tem três Simbora em Goiânia. E é legal Goiânia ter um restaurante noturno. Porque sempre tem uma galera ali, uma hora da manhã, duas horas, vou sair pra comer.
4: Todo dia, quase é caldo. Eu parei de comer salada à noite, viu, André? Tô tomando caldo.
1: Dê o seu nutricionista, sua namorada, seus filhos, seus amigos, onde eu me incluo, agradece. Essa mudança de
4: caldo,
1: regime.
4: Caldo do Vitrola. Todo dia.
2: Porque senão seria essa opção só de salada. Agora tem
1: tá bom, então, assim. Mas aí você tá transformando o caldo numa refeição e caldo numa refeição.
4: Pro jantar,
2: esse
4: cara.
2: É
4: pro
2: jantar é esse caldo. Caldo é quando eu tô doente.
4: Franjão maravilhoso. Tudo
2: franjão. Franjão é bom.
4: É frango com feijão.
1: Franjão. Parece um personagem da Disney. Um franjão chegou.
3: É o primo do franjão.
1: É verdade. Mais ouvinte, vai.
8: Fala, galera do cafezinho. Bom dia, bom dia.
4: Bom dia.
8: Cara, tem um prato que pra mim é excepcional. Era um macarrão ali do Galetos Grill.
1: Galetos Grill.
2: Antigamente.
8: Cara, ali na 85, pertinho ali do Oficina.
1: Perto da rádio. Valeu, eu não alcancei o Galetos, não. Não é da minha época.
2: Não, é porque tinha ali, na verdade, era uma rotatória. Ali, a rotatória da 85 até a metria é chamada Rotatória do Galetos.
1: Alguém tem que fazer um guia de rotatórias.
4: Eu sou da fase, né? Que era Praça do Chafariz.
2: Agora
4: já vi um carro roletando ali, cara.
3: Já tem gente chegando aqui pro Festival Gastronômico aí.
4: Seja bem-vindo.
2: Boa. Já vai comer.
1: Último ouvinte pra levar prêmio, vai.
9: Tô ligado aqui na Interativa.
4: Que bom.
9: Tô querendo participar dessa promoção aí do restaurante.
4: I love you.
9: Amiga do João Márcio Burger. Melhor do Goiás. E do Combuco também. Manda um abraço aí pra ele, pra mim.
1: A gente vai dar um prêmio pra esse cara, mas ele só mandou um abraço pro João Márcio e...
2: Não mandou
1: pra
2: mais.
3: Eu não gosto de nepotismo, viu?
1: Mas vai dar prêmio pra esse cara, Di? Você que decide.
4: Vai dar, né?
3: Rafinha, mais ano.
1: Olha, valeu,
3: corretores,
1: gente.
3: Corretores de imóveis, valeu.
1: Olha, não deixe de comparecer hoje, tá legal? Ao Goiás Gastronomia, amanhã tem também e depois volta no dia 14 até o dia 17. Sobe o som, meu irmão.
2: Simbora.
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0: Olivia Dean, Man I Need, neste cafezinho que se encerra por aqui, bicho. Mas segunda tem mais e o Goiás Gastronomia não para hoje, amanhã e dia 14 de volta até o dia 17, Goiás Gastronomia 2026. DJ, sobe a trilha.
1: Aqui no Parque Mutirama.
0: 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Corta a trilha, meu irmão. I love you, BYD, sobe. Estrutura completa para o seu evento é com a Show News. Beleza, Warley Oliveira, saúde, bom caminho, até próxima semana.
2: Próxima semana, Deus abençoe, que comida boa Goiânia tem, sim, viu?
0: Além de outras coisas. E você tá de casamento marcado, é isso mesmo?
2: É, tô, já mês que vem.
0: Mês que vem?
2: É.
0: Vai ser onde?
1: Cadê o convite?
0: Vai ser contra
2: quem? Vai ser na praia de Goiânia.
0: Ah, tá certo, então, tá bom, tá legal.
2: Tá quase, hein?
0: Ô Bruno Rizzo, valeu, viu, meu irmão?
3: Ó, valeu, muito obrigado a todos os nossos ouvintes aqui, ó, venham prestigiar o evento e parafraseando o que o Warley falou, Goiânia não tem a melhor comida. Goiânia é a melhor comida desse país. Triste demais quem não é goiano.
0: Opa, então vou ter que ficar triste.
2: Vem pra cá. Não, mas
0: você já é
3: tristeza muito grande. A gente adotou.
1: E só pra deixar registrado, pamonha é melhor que cuscuz.
0: Tá bom, parabéns, DJ. Pô, sempre que o DJ fala isso, dá vontade de soltar.
1: E ele tá de mau humor hoje, eu tô achando bom demais.
4: Por isso que eu fiz aquela pergunta em off.
1: Eu juro pra você, se tivéssemos no zoológico, eu ia jogar ele na cova dos leões.
0: Isso. Tá bom. Ô, João Márcio, valeu, meu irmão.
4: Obrigado, pessoal.
0: A frase do dia é sua, né?
4: Tá guardado. Ó, de qualquer forma, se tem um probleminha, alguma dúvida imobiliária, quer avaliar, quer saber, @ João Márcio Broker, por gentileza.
0: Boa. Valeu, Dias.
1: Valeu. Deus,
0: tá?
1: É.
0: Saúde e bom caminho.
1: Tamo junto.
4: Pode
0: valeu,
4: soltar?
0: Ó, frase do dia por ele, João Márcio Inácio, faz teu nome, querido.
4: Gratidão pela moral, tá aqui do Carpinejar. Não fique regando o que não é jardim. E esse é um complemento. Não estamos falando de plantas.
0: Essa é a frase, né? Ou seja, não reguem calçada, gente. Fiquem com Deus.
4: Valeu!
0: Cafezinho volta segunda-feira.
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2: Olá, salve, salve, senhoras e senhores, aqui DJ Henrique Amaral e mais uma edição do Bônus neste sábado, dia 9 de maio de 2026. A partir de agora, 60 minutos diretaço, estamos aqui ao vivo, direto do Goiás Gastronomia, no Parque Mutirama, com o nosso estúdio móvel e imóvel. Você participando pelo 3226-9490, pedindo o seu som, pois 60 minutos só de música aqui.
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2: Vou abrir muito bem com o clássico de Didi D'Agostino, I Fly With You. Lembra dessa?

0: Five com Fayfon. Aqui no Bônus da Interativa, uma hora direto só de música. Estamos ao vivo com o nosso Imob, direto do Parque Mutirama. Cara, fazia muito tempo que eu não vim aqui no Mutirama, no Goiás Gastronomia, que vai esse fim de semana e também no próximo fim de semana. Nosso estúdio móvel maravilhoso aqui estacionado e fazendo a transmissão ao vivo, ó, 32269490, para você pedir o seu som, valendo aí no final do horário, par de ingressos do Cinemais, o melhor cinema Tisp. Era.
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0: Swift com Crying aqui no bônus da Interativa. Teve Black Eyed Peas, teve Taylor Swift. Estamos ao vivo, direto do nosso estúdio móvel, Imob, aqui no Goiás Gastronomia, que está no Parque Mutirama. Saudades do Mutirama, muito bonito aqui ainda. Nossa, vegetação. Ai, ai, dá um déjà vu, tá certo? Ó, seguinte, 32269490, liberado sempre para você pedir o seu som, me ajudar a montar aí a playlist do bônus. Uma hora só de música, aqui não para.
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0: no bônus da Interativa, fechando muito bem o bônus, hein? Antes teve Snoop Dogg e Wiz Khalifa com a participação mais do que especial do Bruninho, Bruno Mars, com Young, Wild and Free, fechando mais um bônus já já, tem o Classic Hits, mas tem que fazer o sorteio, né? O par de ingressos do Cinemais, quem faturou aqui foi o Michel Alves, final do telefone 4288. Fechou? Combinado? Já já, Classic Hits aqui na In.
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2: Olá, muito bom dia, senhoras e senhores. Aqui DJ Henrique Amaral, ao vivo do Inmob, nosso estúdio móvel no Parque Mutirama. Mais uma edição aí, a edição do Goiás Gastronomia.

0: Bom dia, Rádio Interativa FM de Goiânia. Aqui é o Orisonides, de menor em Teresópolis, Goiás. Manda pra gente aí, Natasha, capitão inicial.
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0: Bee Gees, som de 1978, aí sim, hein?
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0: Som de responsa, clássico é clássico, né? Night Fever. Eu falo a verdade, pelo menos o pezinho você bateu. Onde tá? Não tem jeito, a gente bate o pezinho, bate a mãozinha, o dedinho. Inner Circle teve capital inicial e claro, tá faltando o seu flashback, muito fácil. 32269490. 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Estamos aqui direto do Parque Mutirama com o nosso Imob, dentro do Goiás Gastronomia, apresentando ao vivo o Classic Hits. Enquanto isso, você vai participando, pedindo o seu flashback preferido, já tem mais.
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0: pouco tem mais e vai rolar essa aqui, ó.
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2: Madonna e Sabrina Carpenter.

0: lugar com Golden. Ouvimos Teddy Swims em sétimo com Lose Control. Ouvimos também Billie Eilish, Birds of a Feather, oitavo lugar. O destaque no mundo ficou com Sober, Back to Friends. Agora deu destaque nacional.
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lançado em 1987, mas foi escrita por Renato Russo em 1978, antes mesmo do Legião Urbana existir.

0: Boa tarde, Rádio Interativa!
1: Boa tarde!
0: Tô com Detonautas! Geraldo Motora por aplicativo, fui!

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0: horas do Mr. Jim com minha juventude. E vamos com o pedido pelo 32269490 do Jabs, que já tá concorrendo ao voucher do Come Quieto, viu? Fala, Jabs.
1: Boa tarde, Terati. Evoca o astronauta de mármore. Nenhum de nós aí pra nós ouvir. Obrigado. Abraço.
0: Nenhum de nós, astronauta.

0: anos, não sai aí.
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1: Uau!
2: Uau! A partir de agora, hit atrás de hit, porque tá começando mais uma edição do Mega Bônus. 2 horas diretão sem break. Eu, Anny Cristine, quero a sua ajuda aí pra ajudar a montar essa playlist que ainda está aberta, viu? 3226-9490. E ó, a gente vai curtir juntinhos essa tarde até as 5 da tarde. E eu tenho aqui pra vocês ingressos dos Cinemais pra quem me ajudar a montar essa playlist. Vem pelo 3226-9490 e eu já vou começar o Mega Bônus com Sabrina Carpenter. Main Child.
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0: olha só, olha só, estamos aqui hoje para tentar descobrir qual vai ser a próxima música na Rádio Interativa.
1: Qual é
0: a música, maestro?
2: Olha, a música que vai tocar agora na Rádio Interativa vai ser uma Sacrifice.

0: Atenção, você tá curtindo comigo 120 minutos de muito som, música diretão, sem break. Mas às vezes eu apareço aqui pra gente trocar uma ideia. Agora tem David Guetta e Teddy Swims, Gone, Gone, Gone.
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1: Som do menino Joe and Dorf Beginning. Teve Lady Gaga e Beyoncé com Telefone de 2009. No final do clipe, tem a promessa de continuação, né? E nunca aconteceu. 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

0: Harder. E agora, Anne, só para baixinhos, entre em ação, porque tem um pedido para atender do Guilherme, de 10 anos. Fala aí, Gui!
1: Será que você pode tocar Believer, por favor?
0: Claro, essa é para você, Gui. Imagine Dragons, Believer.

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1: Mio aqui no Mega Bônus com Beautiful Monster. Antes rolou Smash Mouth com All Star e teve ainda Chaperone com Good Look Baby. Tá quase acabando as nossas duas horinhas de som, mas bora curtir o último bloco com pedido. E na minha volta, eu já solto quem faturou par de ingressos pro Cinemais. E aproveita e dá uma chegadinha lá no Insta da In, que tem dicas de filmes com a Gabs pra vocês, viu? Arroba Interativa FM. Agora tem pedido, né? Do Cleuber. Fala aí, Cleuber.
2: Oi. Boa tarde. Toca pra gente aí a cera. Essa daí me faz lembrar uma pessoa muito especial, viu? Valeu, brigadão, hein? Boa tarde pra nós.

0: essa tarde com Interativa Indy. Beijo da Oni, tchau!
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1: Agora mais uma edição do Interativa Indie nos 949 FM. E aí, anjos, como é que vocês estão? Eu sou Frozen Gabs, invadindo sua tarde de sábado pra tocar o melhor da música independente alternativa. Vocês me encontram lá no arroba Frozen Gabs no Instagram. Me segue lá caso você não siga ainda e aproveita pra seguir também o arroba Interativa FM, que sempre tem novidades por lá. E agora vamos começar a nossa jornada. Vou mostrar umas coisinhas pra vocês, outras vocês já conhecem, mas eu garanto muita música boa até às 6 da tarde. E vamos começar de clássico. Eu ouvi muito essa banda essa semana, não sei porquê, me deu uma vontade. E aí eu quis trazer aqui pra vocês. Essa aqui vocês com certeza conhecem, do álbum Parallel Lines, do Blondie. E essa música, apesar de ser animadinha, é aquela clássica, né? Tem uma letrinha meio pesada. A vocalista Debbie Harry escreveu essa música inspirada em uma experiência real com um ex-namorado dela que era meio stalker, meio perseguidor. Gente, isso é perigoso, tá? Hoje, stalking é até crime. Ela pegou essa paranoia, essa experiência horrível e conseguiu transformar num pop bem explosivo. Bora começar a Interativa Indie de hoje com Blondie, One Way or Another.

0: Sonzeira do The Strokes, Someday, do álbum Is This It, de 2001. Essa música foi escrita pelo vocalista Julian Casablancas e ela fala sobre nostalgia quando você ainda é jovem. Tipo assim, ai, eu tenho medo de envelhecer. Ai, quando eu for velho eu vou sentir falta dos dias de hoje. Uma coisa nessa pegada. Sabe aquele momento que você percebe que o presente vai virar memória muito rápido? É, galera, o negócio é tenso. Na sequência teve Old Jay com Tessa Late, do álbum An Awesome Wave, de 2012. Essa música é meio misteriosa. E o título vem de um padrão geométrico repetitivo. Uma ideia que também aparece nessa estrutura da letra e da melodia também. Tem uma vibe meio minimalista, que é marca registrada quase do Old Jay na maioria das músicas, especialmente nesse álbum, e é muito boa. Agora vamos voltar pra 2009 e curtir um som do álbum Humbug do Arctic Monkeys. DJ Henrique Amaral, essa pra você. Ai, ai. É, piadas internas da emissora. Essa música aqui foi produzida pelo Josh Homme, do Queens of the Stone Age, e tem uma virada ali por uma pegada mais sombria e até um pouquinho psicodélica do Arctic Monkeys. Abandonando aí um pouquinho a pegada do indie direto, mais cruzão, aquele indie britânico do começo dos anos 2000, dos dois primeiros discos, e mergulhando num território um pouco mais estranho, um pouco mais sensual, digamos assim. A letra dessa música fala sobre manipulação emocional e se chama Crying Lightning. Essa é uma das minhas favoritas, bora ouvir juntos.
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0: Wallows, Remember When, aqui na Interativa. Esse é do álbum Nothing Happens, de 2019. E outra música que fala exatamente sobre o tema que o Strokes falou em Someday. Nostalgia antes de acontecer, um negócio assim meio... Ai, saudades desse momento que a gente tá vivendo agora. Ela fala também sobre medo de crescer, medo de envelhecer e perder uma conexão que você tinha com versões antigas de si mesmo. O papo é profundo, hein? E ela faz uma ponte aí com esse indie dos anos 2000 que a gente viu no Strokes, mas com uma sensibilidade bem característica da Gen Z. Antes ouvimos The Whitest Boy Alive com Burning, essa é de 2006 do álbum Dreams. E essa música aqui representa o minimalismo na sua forma mais pura. O vocalista Erland Oy, eu não sei se eu falei certo, gente. Nome nórdico geralmente é difícil de pronunciar, mas eu espero que eu tenha feito jus. Ele queria criar uma música dançante usando o mínimo possível de elementos. E essa aqui virou clássico do Indietronic do começo dos anos 2000. Daqui a pouco eu tô de volta com mais Interativa Indie. Não sai daí que esse sábado tá uma delicinha. 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

0: meu Deus do céu, toda vez que eu toco essa música no rádio, me dá um negócio tão bom, eu amo demais, Fiona Apple com Criminal, do álbum Tidal de 1996. Fiona Apple é uma das minhas artistas favoritas, ela é muito profunda, muito cheia de camadas, ela escreve muito bem, ela é multi-instrumentista, ela faz muita coisa caseira, a mulher é um talento, tão talentosa que ela escreveu essa música que a gente acabou de ouvir aos 17 anos de idade, falando sobre temas que a gente fica pensando, cara, como que alguém de 17 anos sabe sobre essas coisas tão bem, né? Essa letra mistura culpa, sexualidade, manipulação emocional, desejo. E o clipe dessa música gerou uma polêmica gigantesca nos anos 90 por justamente mostrar essa vulnerabilidade feminina de uma forma mais crua e nada glamourizada. Inclusive, até hoje, essa música é vista como uma das representações mais honestas dessa complexidade emocional feminina aí do alt-pop dos anos 90. Fiona Apple é tudo, né, galera? Antes teve outra que é profunda e maravilhosa, Hayley Williams com Parachute. Essa música é do novo álbum dela, que fala muito sobre o seu término aí, sua separação do seu ex-namorado e ex-colega de banda. Foi um negócio bem traumático pra Hayley, mas ela conseguiu colocar tudo aí em música e fez um álbum que é daqueles que você ouve do começo ao fim sem pular nenhuma música. Maravilhoso, super recomendo aí que vocês ouçam. E ela fala exatamente sobre permitir amar a si mesmo novamente depois de um trauma emocional, no caso dela, esse término do relacionamento. E agora vamos seguir, vamos ouvir um hip hopzinho, um R&B. Essa é do álbum Igor de 2019, do Tyler, The Creator. Essa música fala sobre medo de abandono. E a curiosidade é que o Tyler originalmente escreveu a faixa pensando em passar ela adiante, né? Isso acontece muito no mundo pop, que a pessoa escreve a música pensando em algum artista específico, pensando na vibe de alguém. E às vezes dá certo, às vezes o artista topa gravar, às vezes não. E foi esse caso. O Tyler escreveu essa pensando na Rihanna e no Justin Bieber, mas ele acabou gravando e, sinceramente, ficou maravilhoso. Eu não vejo mais ninguém fazendo essa música. Então vamos de Tyler, The Creator, com Earthquake.
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0: Esse foi o som do The Cooks com Bad Habit, do álbum Listen de 2014. É um groovezinho delicioso. Esse álbum é muito bom, tá, gente? Muita gente conhece só o primeiro álbum do The Cooks, o Inside In, Inside Out, que foi o que mais fez sucesso. Mas esse aqui é um dos meus favoritos, se não o meu favorito, tá? E essa aqui fala sobre hábitos ruins, como metáfora para relações que são impulsivas e chegam a ser viciantes. E ela marca essa fase em que o The Cooks começou a incorporar um som com uma pegada mais soul e mais groovy, em oposição ao indie rock clássico também do começo dos anos 2000, aquela coisa mais britânica, mais levezinha. Eles adicionaram aí umas camadas de profundidade ao som e fizeram muito bem, tá? Antes teve Group Love com Tongue Tied, do álbum Never Trust a Happy Song, de 2011. E a letra dessa fala sobre amizade, caos, festas, juventude, sensação de liberdade. E ela acabou virando uma trilha sonora frequente de comerciais, séries adolescentes, campanhas publicitárias, exatamente por transmitir essa euforia instantânea, quase, né? E eu lembro que muitos anos atrás viralizou um vídeo do Post Malone cantando essa música, assim, em casa, talvez num rolê. Muito legal mesmo. E assim a gente encerra mais uma edição do Interativa Indie. Muito obrigada a todo mundo que colou aqui comigo nesse sabadão. Adorei passar essa tarde com vocês. Tô de volta no seu rádio na segunda-feira, depois de amanhã, às 14h, atendendo pedidos no Super Play. Aproveitem bastante o final de semana de vocês, descansem, se divirtam, com muita parcimônia, claro. E a gente se vê na segunda. Beijo, fui!
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0: Fala, rapaziada. Por aqui o TH, o Thiaguinho. Tamo chegando. É, direto do Parque Mutirama, porque estamos aqui, ó, no segundo dia do Goiás Gastronomia. Já tem famílias, pessoas de todos os lugares aqui do nosso estadão de Goiânia pra curtir todas as apresentações culturais, todas as exposições. Tem parte de artesanato. Tem uma arena aqui com gastronomia de todos os tipos de comida. Um vinhozinho vai bem. Final de tarde, início de noite, você vai aproveitar também para pedir o seu sonho enquanto você tá vindo para cá no 3226-9490. É hora de dar o play. Por aqui o TH, o Thiaguinho, direto do Parque Mutirama. Se liga aí, vamos nessa.
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0: Quente aqui nos 949, junto com o Daft Punk, falando direto do Parque Mutirama. Você que hoje é adulto, já foi adolescente, criança e assim como eu, se divertiu muito há tempos atrás aqui no Mutirama. E agora imagine o Mutirama ser tomado por crianças, adultos, todas as idades, pra curtir o Goiás Gastronomia. Então, tá rolando aqui, a meninada inclusive tá cozinhando ali, tá preparando algumas coisinhas, tá se divertindo, os papais estão comendo aquele queijinho, tem uma arena aqui gigante com todo tipo de comida, fogo de chão, você vai se acabar e ainda curtir um showzinho. E ainda de cara também com o nosso imob, que tá aqui bem no início, na entrada principal. Pra você que tá vindo, 1 quilo de alimento não perecível pra você ter acesso e pra você pedir o seu som, 32269490. Bora voltar no tempo com o Cassino.
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0: Warren Ordinary, Nelly Furtado passou por aqui na Legião Urbana, será de 1984 e seguimos com o nosso Imob direto do Goiás Gastronomia que tá rolando no Parque Mutirama. Tô sabendo que hoje tem Fica Comigo no palco principal, aqui tem muitos shows que fica logo após a Arena de Gastronomia. Pois é, você entra aqui, tem acesso, você já vai ter várias barraquinhas aqui com queijo, né? Artesanato, você vai curtir muito. E ainda fora que a meninada tá se divertindo porque os brinquedos estão funcionando. Ontem, por exemplo, eu comi, rapaz, um arroz que parece um risoto. Eu não vou lembrar o nome agora, não. Tava muito bom, de fraldinha. E outra coisa, eu e o André, que tá aqui, né? O nosso TI, nossa parte técnica, a gente também comeu uma ambrosia que tava dos deuses. Você vai aproveitar muito. E aí, se você também tiver a fim de pedir uma música aqui ao vivo no nosso Imob, passa aqui que eu vou te colocar aqui pra pedir uma música e valendo ingresso ainda, hein? 32269490, pra quem tá em casa, tá no trabalho, pede seu som aí, vamos de Linkin Park, vamos pra 2012!
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0: Messi, Messi nos 949, por aqui o TH, e a gente vai pra segunda hora de Mega Bônus, falando ao vivo direto do Parque Mutirama, Goiás Gastronomia. Eu tava pensando o seguinte: esse ano Goiás, Goiânia se superou nos eventos, né? Foram tantos eventos, já foi anunciado também aí o mais um evento do Arraiá do Bem, né? Rapaz, e aí esse ano tá rolando aqui Goiás Gastronomia, pecuária começa já na próxima semana, inclusive a gente também vai estar por lá com o nosso Imob. E se você está vindo por aqui, você vai curtir muito, porque o Mutirama sendo tomado por esse evento com muita gastronomia de primeira, vários artesanatos aqui sendo expostos aqui. E se você também está afim de pedir uma música, conhecer a rapaziada da Interativa, passa aqui no Imob, no acesso principal, quando você, assim que você entrar aqui no Parque Mutirama. Eu tô matando saudades da minha época, porque tinha mais de 15, 20 anos, 15 anos aí pra não entregar a minha idade, que eu não via no Mutirama, pra falar a verdade.
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0: Fire Up são os 949 de uma linda mulher pra você que nos acompanha aí pelos 949, pela internet, é áudio e vídeo, a primeira rádio visual de Goiás. E falamos direto do Goiás Gastronomia, que rola no nosso incrível Parque Mutirama, que passa de geração pra outras gerações, brinquedos, e agora tá mais moderno. Confesso que tinha tempos que eu não passava por aqui e me surpreendi. Tem até uma ponte agora para você ir pro outro lado. Tem a roda gigante. E aonde tá a roda gigante é a parte de gastronomia mais ampla, né? Que é uma arena completa. Inclusive, tô experimentando um docinho aqui. Doces cristalizados, né? Tem até doce de abóbora. Eu achava que doce de abóbora era ruim, mas não é que é bom? 3226-9490, estamos no Parque Mutirama, direto do Imob.
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0: dos tempos de Pitbull Rai. Eu tava pensando o seguinte, Pitbull quando veio aqui, né? Aliás, teve uma época que era pra ter vindo no Vila Mix, acabou não dando certo, depois apareceu por aqui. Você é dessa época também, né? Falamos ao vivo do Parque Mutiramas. Você tá curtindo o sabadão? Tá no seu carro, tá vindo aqui sentido Mutirama na região central, vai descer pela Avenida Araguaia, passou o túnel, tem um acesso aqui, você vai conseguir entrar, lembrando que você tem que trazer o seu quilo de alimento para acessar aqui, você vai curtir apresentações culturais, arena gastronômica, pra meninada tem muita diversão, porque o parque tá todo vapor, tá funcionando, artesanato, queijinho, docinho, tudo pra você que curte aí, né? Um bom evento gastronômico. Tá rolando aí até mais ou menos meia-noite, claro que tem uns shows que vai um pouquinho mais, né? Então ontem teve, né, um showzão, hoje tem Fica Comigo no palco principal, no próximo final de semana tem mais. Segura aí que a gente tá de volta.
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0: Tudo bem? Tudo certo com você que é o nosso melhor ouvinte? Você que tá aí, de boa, de bobs. Só pra te avisar, você não tá sabendo não, é? Tá rolando Goiás Gastronomia. Neste momento a gente tá aqui direto do Parque Mutirama. O Parque Mutirama foi montado aqui pra receber essa estrutura. E vai pra todas as idades. Diversão, prêmios. Tem também vários expositores aqui de artesanatos, queijinho, vinho. E tem uma arena gigante com todo tipo de comida, doces, sorvetes e dois palcos aí. O palco Sesc hoje, inclusive, vai receber aí Fica Comigo, né? E no próximo final de semana eu já fiquei sabendo que vai ter Frejá na sexta-feira. Imagine que incrível! Segura aí que a gente já volta.
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0: Bring Your Love é a novidade.

Sunflowers, a nossa eterna Hannah Montana. Você pegou essa fase de Hannah Montana mais amadurecida, agora Raninha, com músicas que a nova geração tá conhecendo e a velha guarda gosta, alguns, outros amam, e tem aqueles que não gostam tanto dessa nova versão de Hannah Montana, mas tudo passa, tudo muda. E seguimos aqui direto do Goiás Gastronomia. Você já passou por aqui? O que você achou? Sabe o que eu encontrei aqui? Vou aproveitar e mandar um abraço para um amigo da época do Liceu de Goiânia. Eu tô de cara porque montaram uma réplicazinha do Liceu de Goiânia, colégio que eu estudei, dentro aqui do Parque Mutirama. Sensacional! 32269490, para você que tá curtindo aí, vamos lá, continua participando aí, vamos com The Puskadolls!